0: A genialidade nos teclados e a voz inconfundível de Guilherme Arantes em Cheia de Charme. Uma verdadeira obra-prima do nosso pop romântico. O Clássicos do Rádio volta em instantes.
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0: O balanço ensolarado do reggae brasileiro com o mestre Gilberto Gil pede passagem na nossa sintonia. Lançada nos anos 80, esta faixa é um convite perfeito para deixar a rotina de lado e celebrar a boa companhia. Sinta a vibração positiva de Vamos Fugir.

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0: swing sofisticado do Sul Carioca com Ed Mota na inesquecível Manuel. A nossa programação volta já.
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3: A Odisseia Existencial e o Ritmo Pulsante dos Engenheiros do Havaí chegam para marcar presença. Esta faixa com mais de 6 minutos desafiou os padrões nos anos 80 e se tornou um dos maiores patrimônios do rock brasileiro. Acelere com Infinita Highway.

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0: brisa latina e a alegria de uma dona no clássico ensolarado La Isla Bonita. Voltamos já.
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6: Setembro chegou.

0: coisas boas. Too long ago, too long apart, she couldn't wait another day for. E a melhor música continua aqui. Que o seu setembro seja incrível, sempre na melhor companhia. As músicas que tocam o coração. Setembro é muito melhor quando a gente passa o mês juntos.
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4: A irreverência e o charme do nosso pop rock oitentista ganham vida com o Kid de Abelha. Paula Toller e a banda nos entregaram essa canção contagiante em 1984, que se tornou presença garantida em todas as festas. Sol de a voz e gosto é a pintura íntima.

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0: batida de bateria seca e o falsete marcante de Roland Gift no hit do Fine Young Cannibals. She Drives Me Crazy. A pausa é curtinha e a gente volta já.
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0: A irreverência e o humor do nosso rockabilly dos anos 80 estão pedindo passagem com João Penck e seus Miquinhos Amestrados. Uma sátira divertida sobre o mundo da fama que fez o Brasil inteiro dançar com muito estilo. Divirta-se com Popstar.

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0: desejo poético de juventude eterna do Alphaville em Forever Young. A boa música já retorna para dar o tom perfeito ao seu dia.
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8: A poesia refinada de Guilherme Arantes ilumina nossa frequência, com pianos marcantes e um arranjo solar. Essa canção de 85 é uma das obras mais bonitas e celebradas da nossa MPB. Relaxe e curta, cheia de charme.

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0: A Odisseia Poética dos Engenheiros do Havaí, acelerando na Infinita Highway. Um marco do nosso rock gaúcho. A viagem pelos clássicos continua após a pausa.
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0: A voz premiada e a presença avassaladora de Tina Turner abre a nossa seleção final. A rainha se reinventou nos anos 80, entregando este hino consagrado que conquistou as paradas mundiais. Sinta toda a força de What's Love Got To Do You With It?

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1: E assim a gente vai chegando ao fim dessa viagem musical espetacular. Foram 4 horas revivendo grandes emoções e celebrando as melodias que se tornaram eternas aqui na nossa frequência. Espero de coração que esse especial tenha renovado suas energias e trazido boas lembranças para sua folga. O Clássicos do Rádio vai se despedindo por aqui, mas lembre-se, a nossa sintonia continua sempre com você. Muito obrigada pela companhia maravilhosa. Um grande beijo e até a próxima.
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2: Começa aqui o programa Ponto de Encontro, muito prazer, eu sou o Jonatas Gonçalves.
3: Eu também já estou por aqui, me chamo Lilian Flores e vamos fazer parte das próximas horas da sua programação. Então, prepare-se, porque vai começar agora a nossa primeira sequência musical de hoje.
2: São 25 minutos ininterruptos, agora na sua sintonia.
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0: Fechando a conta nesse bloco musical aqui em nosso ponto de encontro.
1: Ai, ficou um gostinho de quero mais nessa última canção aí da sequência, hein? Menos mal que a gente volta rapidinho com muito mais aqui na programação.
0: Rapidinho, a gente já volta.
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1: E aí, você quer ouvir músicas boas?
0: Ah, com certeza quero.
1: Então eu preparei aqui os nossos próximos 25 minutos. Vamos ouvir, Jonathan?
0: Opa, vamos conferir.
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0: surpresas musicais sempre acontecem nesse programa. Grandes clássicos da música mundial.
1: Também temos lançamentos recentes lindíssimos para complementar nossa playlist de maneira assim, ó, bem brilhante.
0: Já já voltamos.
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1: Aqui a nossa programação, você só pode esperar uma coisa: boas sequências musicais, né?
0: É assim que vamos continuar por aqui no Ponto de Encontro. Prepare-se porque esta próxima sequência vai te surpreender.
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0: ótimas canções escolhidas a dedo nessa sequência, né, Jonathan?
1: Sim, o programa Ponto de Encontro é assim. Fortes emoções com belas sequências musicais. E a gente volta já.
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0: temáticas do cenário nacional e internacional, só pra você que tá ligado aí com a gente. Vamos juntos ouvir a nossa próxima sequência por aqui.
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0: Aquelas lindas sequências musicais que você gosta de ouvir estão sempre aqui, preparadinhas para você aqui no Ponto de Encontro.
1: Eu já tô super ansiosa para tocar a próxima sequência musical por aqui. Nós faremos uma pausa, mas ó, daqui a pouco tem mais, hein?
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1: Vamos em frente com o nosso programa Ponto de Encontro de hoje. Uma excelente sequência musical te espera nos próximos minutos aqui na sintonia.
0: É isso mesmo, Lilian. São exatos 25 minutos sem intervalos aqui na nossa programação. Eu sou o Jonatas Gonçalves e te convido a viajar com a gente no mundo da music.
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0: Faremos um breve intervalo, mas nós voltamos daqui a pouco. Fica aí.
1: Você conferiu uma ótima sequência musical, 25 minutos de grandes sucessos em seu rádio.
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1: Eu sou o Jonatas Gonçalves e prometo que preparamos esta próxima sequência com todo carinho, viu?
0: E eu sou Lilian Flores e também tô aqui te fazendo companhia. Confira aí então mais 25 minutos de música que preparamos pra você.
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0: Ponto de encontro? Era isso que queríamos proporcionar para você. Ponto de encontro. O programa que trouxe belas trilhas sonoras, últimas horas da sua sintonia.
1: É isso aí, gente. Ficamos por aqui, porém eu espero que você esteja ligado conosco novamente em nossa próxima edição. Vou ficar te esperando, hein? Sou Lilian Flores e me despeço por aqui com beijos para os nossos ouvintes e um beijo para você, Jonathan.
0: Eu sou Jonathan Gonçalves e te espero aqui na nossa próxima atração, no nosso próximo encontro aqui no Ponto de Encontro. Beijos para você e até lá.
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4: Olá, no ar, mais uma edição do nosso Painel Sertanejo. Hoje é segunda, 21 de setembro. Eu me chamo Diego Elias. Vamos às manchetes de hoje. Exalc USP digitaliza 30 mil documentos da história do agro. Edital abre chamada para agroecologia, juventude e comunidades tradicionais. Morcegos podem ajudar a recuperar florestas com técnica que usa aromas sintéticos. Resíduos de café e amendoim são usados para criar açúcar de baixo índice glicêmico. Confira tudo aqui na edição deste nosso Painel Sertanejo. No ar para você. Excelente segunda.

Falou, Vitor e Cadu! A Escola Superior de Agricultura Luiz de Queiroz, a Exalc USP, em Piracicaba, lançará no próximo mês de outubro a plataforma digital Portal Luiz de Queiroz. O projeto reunirá cerca de 30 mil documentos históricos sobre a instituição, fundada em 1934, e sobre o ensino agronômico brasileiro. A iniciativa, que foi iniciada em 2022, tem o objetivo de preservar a rica história da ciência agrícola no país. O vasto acervo, que será disponibilizado para consulta pública na internet, inclui registros antigos, diversas fotografias e mapas detalhados, ajudando a contar a evolução do agronegócio

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O governo federal publicou no último dia 11 de setembro o edital de chamada pública número 006 de 2026 do Programa de Assistência Técnica e Extensão Rural, o ATER. A iniciativa destina recursos essenciais para ações voltadas à transição agroecológica, além de apoiar a juventude, os povos e comunidades tradicionais. Com a publicação no Diário Oficial da União, as organizações interessadas no setor de políticas públicas para o campo já podem se preparar para enviar suas propostas de trabalho. O prazo oficial para a apresentação dos projetos começará no dia 9 de outubro e se estenderá até 6 de novembro de 2026.

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0: Cientistas da Unicamp e da plataforma biotecnológica integrada de ingredientes saudáveis criaram um açúcar de cana com baixo índice glicêmico a partir do reaproveitamento de resíduos agroindustriais. A inovação aproveita extratos antioxidantes retirados da película do amendoim e de grãos de café verde defeituosos. Por meio de uma técnica chamada cocristalização, esses compostos fenólicos são inseridos nos cristais de sacarose. Com isso, o açúcar passa a ser absorvido mais lentamente pelo organismo humano, mudando seu índice glicêmico de médio para baixo. A tecnologia ajuda na prevenção de doenças metabólicas, como o diabetes tipo 2, sem provocar alterações no sabor. O novo produto, com patente já registrada, será oferecido à indústria alimentícia para substituir o açúcar convencional. Na semana encerrada em 11 de setembro, as cotações do CPE Esalq registraram: açúcar a R$ 119,18, alta de 2,05%. Arroz a R$ 79,79, alta de 0,91%. Bezerro a R$ 3.254,63, alta de 0,62%. E boi gordo a R$ 349,50, alta de 0,52%. Enquanto o algodão recuou para R$ 4,37 por libra peso, queda de 0,55%. O milho para R$ 69,77, queda de 1,64%. E o café arábica para R$ 1.596,87, queda de 3,80% em comparação ao dia 4 de setembro. Analisando as tendências, o açúcar e o arroz mantêm suas vigorosas trajetórias de alta, consolidando um ciclo comprador persistente ao longo dos últimos meses. O bezerro e o boi gordo seguem com ajustes positivos sutis, preservando a histórica lateralização, mas ensaiando sustentação de preços. Em contrapartida, o milho e o algodão pausam o ímpeto das últimas semanas e sofrem leves correções técnicas. O destaque negativo continua sendo o café arábica, que aprofunda sua forte queda pela segunda semana consecutiva, confirmando um pesado movimento de realização de lucros que desfaz rapidamente as expressivas altas obtidas no meio do ano. Finalizamos mais uma edição do nosso Painel Sertanejo nesta segunda-feira, 21 de setembro. Amanhã tem mais, se Deus quiser. Um grande abraço, continue com a gente ligado aqui na programação e até amanhã em mais um Painel Sertanejo. Tchau.
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0: Bom dia, hoje é segunda-feira, dia 21 de setembro. Aumenta esse volume no máximo e compartilha pra todo mundo. Tá começando por aqui, muita música de qualidade pra você, comigo mesmo, seu amigo, seu irmão, Alex Gouveia tá na área pra ficar junto contigo, seu mano. É isso aí, aumenta esse volume no máximo, compartilha aí nas suas redes sociais que já estamos no ar, trazendo pra você muita música de qualidade e, é claro, né, os melhores quadros pra você conferir aqui junto com a gente. E ainda tem as nossas participações especiais, né, Diego Elias. Daqui a pouquinho aqui no nosso programa tem também ele, Gabriel Soares, trazendo as comemorações do dia pra você. Produção, tudo ok aí? Certinho? Vamos chamar ele então a partir de agora. Gabriel Soares, bom dia! Chega pra cá, garoto!
1: Bom dia!
2: Bom dia, Alex! Bom dia a todos ligados aqui nesta manhã de segunda-feira, dia 21 de setembro. Eu sou Gabriel Soares, direto aqui da redação para trazer as comemorações do dia. Então vamos lá! Hoje, 21 de setembro, é o Dia da Árvore, uma data especial para celebrarmos a natureza, o meio ambiente e lembrarmos também da importância de preservar o nosso verde, né? E cuidar bem de toda a criação. É, e também é Dia Internacional da Paz, um momento para refletirmos sobre a união, a fraternidade e a paz que tanto precisamos no nosso dia a dia, nas nossas famílias e no mundo todo, né? Hoje também é Dia Nacional da Luta da Pessoa com Deficiência, uma data importantíssima para promovermos a inclusão, o respeito e a acessibilidade, garantindo oportunidades iguais para todos.

0: Agora, Alex, é o seguinte, vamos para a lista das cidades aniversariantes desta segunda, 21 de setembro. Em Alagoas, Coité do Noia e Olho d'Água Grande. E na Bahia, Santo Estevão. São Mateus, que fica no Espírito Santo. E em Minas Gerais temos Araçuaí, Juvenília e Rio Preto. No Mato Grosso do Sul, Corumbá. Em Pernambuco, a cidade de Petrolina, aniversaria também hoje. E no Paraná tem várias. Cambará, Joaquim Távora, Malé, Rebouças e São Mateus do Sul. Em São Paulo, Guariba e Pedrinhas Paulista. Parabéns aí a todos os moradores destas cidades comemorando mais um ano de fundação. E parabéns a você, nosso ouvinte querido, comemorando seu aniversário hoje. Receba aí os nossos abraços. Feliz aniversário. Agora é contigo, Alex. Boa programação, um grande abraço e até amanhã em mais uma oportunidade por aqui, trazendo sempre comemorações do dia. Um abraço.
1: Vem com a gente, bom dia.
2: Opa, valeu, Gabriel Soares. Muito obrigado pelas informações e muito bom dia. Agora tem Mike Towers abrindo a nossa primeira sequência. Carita feliz!

0: Chimarrutes, fechando a sequência, quando você chegou aqui no nosso Acorda Aí. Tivemos ainda a Catu e a Turma do Pagode Desesperado ao vivo. Lucas e Igor, Aquecimento. Abrindo por aqui mais uma sequência pra você no nosso Acorda Aí, que tá só começando, né? Já já a gente volta com mais.
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0: A força da sua pegada é um indicador vital de saúde geral. 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

0: Essa variação obriga a musculatura da mão a trabalhar muito mais, melhorando a estabilidade para todos os outros exercícios de tração que você realiza no treino.
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Olha, sonsaço de Detonautas, fechando por aqui mais uma sequência, Potinho de Veneno. Tivemos ainda Theo e Luan com Neto e Henrique, Puxão de Orelha ao vivo, Super Combo com

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2: Agora tem Minuto da Tecnologia com ele, Diego Elias, trazendo as novidades sobre tecnologia, deixando você muito bem informado.
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4: Bom dia, Alex, e a todos ligados aqui nesta manhã de segunda-feira, 21 de setembro. Vamos à informação. O aplicativo WhatsApp iniciou testes com uma nova aba de eventos diretamente no menu de configurações para dispositivos com sistema Android, facilitando o gerenciamento de compromissos ao reunir em um único painel todas as reuniões criadas e os convites recebidos. Anteriormente, a função ficava restrita ao histórico de conversas específicas, exigindo buscas manuais exaustivas por chats individuais ou em grupo para conferir horários e locais. Com a nova interface, os usuários podem preencher detalhes como título, descrição completa, datas de início e término, fotos de capa e links de chamada, além de configurar lembretes automáticos e gerar convites externos por link para pessoas que não utilizam a plataforma. O sistema também garante maior controle de privacidade aos organizadores, permitindo verificar listas de presença e dados dos participantes, enquanto mantém a criptografia ponta a ponta nas interações, embora o recurso ainda esteja em fase beta, sem uma data oficial de lançamento global definida. Muito bem, Alex, esta foi a informação desta segunda-feira. Volto com você aí no estúdio. Um abraço.
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2: Minuto da Tecnologia com Diego Elias aqui no nosso Acorda Aí. Agora vamos de música.

0: Dom Bosco e Gabriel com Rafael Quadros. Peraí, ao vivo, fechando sequência no Acorda Aí pra você. Tivemos ainda Gabriel Elias, Eu e Você, Rubel Janeiro e Paulo Novaes na sequência Ponta Cabeça. Acorda Aí, volta já já, não sai daí não, hein? Nem dormem, é rapidinho.
1: Vem com a gente, bom dia.
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0: Leve o seu companheiro ao veterinário para uma avaliação odontológica profissional pelo menos uma vez ao ano, mesmo que os dentes pareçam limpos. O acúmulo de placa invisível na linha da gengiva é silencioso e pode evoluir para infecções que atingem a corrente sanguínea. Olha, sobrecarregando os órgãos como o coração e os rins. A limpeza profissional sob supervisão é o melhor seguro de saúde que você pode oferecer a ele.
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Bruna Magalhães, com Bruno Martini, fechando a sequência, Fica Lá Com Ela. Tivemos ainda Lucas Luco com Luana Prado, Só Vai Saber, ao vivo, também ao vivo, Intenção Graça, Rodriguinho com Gabi Mister Dan.

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0: Maneiro demais, né? Alexandre Pires com Ana Castela fechando a sequência. Eu Esqueço ao vivo. Cannons com Desire. E ainda Yasmin Santos e Natan. Agora tá do jeito que você gosta também ao vivo aqui na nossa sequência. Se liga aí que já já tem muito mais. Acorda aí pra você, hein? É rapidinho, a gente volta.
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0: Carol Biazin, fechando por aqui o nosso Acorda Aí de hoje. Te amo sem culpa. Olha, e sem culpa eu tô indo nessa, porque amanhã eu volto com mais Acorda Aí pra você, tá bom? Excelente segunda-feira pra você, fiquem todos com Deus, beijo no fundo do coração e até amanhã. Tchau, tchau, valeu galera, fui!
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0: Obrigado. Valeu.
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6: Essa próxima canção, eu quero convidar uma pessoa muito especial pra gente, uma pessoa que faz parte da nossa vida desde quando a gente começou, pessoa que...
7: É uma pessoa que mora no nosso coração, João Neto.
6: Que mora no nosso coração, nosso irmãozinho Felipe César, pra tocar essa canção que é muito especial. É uma canção que fala de amor, sem dúvida, pelo menos na nossa opinião, uma das canções mais lindas que nós gravamos até hoje. Que ela possa fazer parte da sua vida, mas de uma maneira muito gostosa, que vai marcar para sempre. 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
3: Cantaremos para vocês de Tião Carreiro e Padre de Mesmo, que é Minas Gerais.

Estamos apresentando o grande show do ano com os criadores e reis do pagode, suas majestades Tião Carreiro e Pardinho. Com grande emoção, aqui estamos comandando este grandioso espetáculo. Pela recepção carinhosa de todos vocês, dispensadas aos criadores e reis do pagode, Tião Carreiro e Pardinho, que retornam com os bons amigos. Aí vem, vamos lá!

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2: Bom dia, querido povo de Deus. Como é que está o seu despertar, o começar dessa semana, nessa segunda-feira? Espero que com entusiasmo. Tristeza não, gente, alegria. Alegria de começar o dia e poder fazer tudo diferente. Vamos rezar pedindo que Deus ajude na libertação dos vícios, em particular do alcoolismo. Em nome do Pai, do Filho e do Espírito Santo. Amém. Misericordioso Jesus, que tiveste compaixão de todos aqueles que eram apresentados e colocados para serem curados e libertados de espíritos impuros. Nesta manhã, eu me coloco em oração e clamo a vossa misericórdia. Restaurai a vida daqueles que estão aprisionados pelo vício do alcoolismo. Diga o nome. Nosso Senhor Jesus Cristo, que vieste para libertar os cativos, libertai estas pessoas, cujos nomes lembramos, que se encontram no vício, sejam eles quais forem, mas de modo especial, o do alcoolismo. Senhor, Deus de misericórdia, tire os traumas, os registros negativos. Onde essa doença entrou na vida da pessoa, quer seja por herança genética, quer tenha sido por má formação. Ó Jesus, amado Jesus, pedimos para que entre na história destas pessoas, desde o momento da concepção até hoje. O teu poder é imenso. Regenere, liberte, santifica-os no teu amor. Senhor, rezamos também pelos familiares que tanto padecem, que tenham discernimento, que tenham paciência e que saibam lidar com este problema. Senhor, dai-lhes o Espírito Santo de tal forma que tais pessoas e familiares se sintam motivados e fortalecidos, sempre com a certeza de que são capazes de vencer o vício do álcool. Senhor, que sejam regenerados nos seus fracassos e que a vossa graça os fortaleça na vontade. Não permita, Senhor, que estes teus filhos e filhas sejam derrotados e humilhados pelo vício do álcool, mas que sejam recolocados na vida. Pedimos, Senhor, a libertação dos traumas dos familiares por uma história marcada de profunda dor. Pai nosso, que estais no céu, santificado seja o vosso nome. Venha a nós o vosso reino, seja feita a vossa vontade, assim na terra como no céu. O pão nosso de cada dia nos dai hoje. Perdoai-nos as nossas ofensas, assim como nós perdoamos a quem nos tem ofendido. E não nos deixeis cair em tentação, mas livrai-nos do mal. Amém. O Senhor esteja convosco. Ele está no meio de nós. Que a bênção de Deus fortaleça as famílias e as pessoas na libertação dos vícios. Abençoai a água que será tomada e as fotos de família. Em nome do Pai, do Filho e do Espírito Santo. Amém. Jesus, libertai do alcoolismo. Um bom dia a todos.
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Eu queria que você soubesse que eu amo muito você, de verdade. Isso é muito importante pra mim. Muito, muito, muito. E eu não quero ficar mais nem um dia da minha vida longe de você. Tá?

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canção especial. Ou seja, algumas canções especiais aqui, um pupurri, uma seleção pra vocês. Queria começar com uma canção composta pelo saudoso João Paulo, com o querido Rick, da dupla Rick Ren. Eles conseguiram juntar alguns pertences na letra dessa música, que relatam a nossa história, a história de muita gente que viveu no campo, na roça, enfim, tem saudade da terra. Conseguimos juntar esses pertences e colocar dentro de um baú. E a música ficou simplesmente maravilhosa. Eles fizeram essa canção numa madrugada. Me recordo como se fosse hoje. Mas ela não teria razão de ser se não fosse com uma segunda voz aqui comigo.

0: Bom show, fica com Deus.
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3: A força da sua pegada é um indicador vital de saúde geral. Para desenvolver as mãos mais

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1: Fala, turma! E aí, tudo beleza? Tudo certinho por aí? Tudo tranquilo? Eita, coisa boa! Eu sou Kleber Salles, tô chegando, tô na área com mais uma edição do nosso Pop Sertanejo. A partir de agora, muita música, muito sucesso, as melhores sertanejas universitárias pintando na área, aqui no seu Pop Sertanejo. A partir de agora, nesse dia 21 de setembro de 2026, tá quase chegando a primavera já, né, rapaz? É. Bora lá então, aumenta o volume, tá chegando a nossa primeirinha de hoje aqui no Pop Sertanejo, pra você curtir com a gente.
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1: Hugo e Vitor e Jorge Henrique e Rodrigo abrindo aqui o Pop Sertanejo com nota 100, aumenta aí o volume.

0: Hugo Henrique e Gustavo Mioto aqui no Pop Sertanejo vão falar que foi sorte. Fechando mais uma sequência do nosso programa aqui, rapaz. O negócio tá show de bola, hein? Só musicão rolando pra você aqui no Pop Sertanejo. Daqui a pouquinho tem mais, hein? Depois do intervalo eu volto trazendo mais sucessos.
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0: Nesta segunda-feira, 21 de setembro, quem sai de casa em São João da Boa Vista precisa se preparar para o tempo mudar, viu? A previsão é de trovoadas com chance de chuva de 57% e um volume que pode chegar a 27 milímetros, uma chuva bem forte, né? Aqui na nossa cidade a temperatura vai de 18 graus de mínima a 29 graus de máxima, com sensação de 31 graus e ar abafado, com umidade de 74%. O vento de nordeste sopra cerca de 19 km por hora. Se puder, leve o guarda-chuva e redobre a atenção no trânsito, principalmente nos horários de pancadas mais fortes. O índice ultravioleta é muito alto, então proteja a pele nos momentos de sol. O sol nasce às 5 horas e 57 minutos e se põe às 18 horas e 2 minutos. Essa foi a previsão de Kleber Salles aqui na rádio Anúncio FM. Até breve, hein?
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0: Jefferson Moraes e Cleiton e Romário, coração que manda aqui no Pop Sertanejo. Jefferson.

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1: E vamos junto nessa segundona, meu filho. É 21 de setembro de 2026. Bora curtir mais uma dona bonita aqui no Pop Sertanejo. Tá chegando aí a primavera, né? Amanhã que é a primavera, né, produção? É amanhã, né? Então vamos despedir do inverno, então, viu? Curtindo moda boa na programação número 1 do seu rádio.

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1: Pandai, Ícaro e Gilmar! Guerra Diária, fechando mais um bloco pra você aqui no Pop Sertanejo. Guerra Diária é complicado, hein? Que é isso? Todo dia de guerra? Não é possível. Vamos parar com essa guerra aí. Melhor é paz, né? Daqui a pouquinho tem mais música. Já, já no Pop Sertanejo. A gente volta com tudo aqui depois do intervalinho. Só tempo de tomar um cafezinho aqui, hein?
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1: Lui Rayane, João Gustavo e Murilo, liga de áudio, abrindo mais um bloco aqui do nosso PS, nosso Pop Sertanejo.

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0: Milho, Negro e Solimões e Milho e Eduardo. Resenha sem compromisso. Fechando mais um bloco pra você aqui no Pop Sertanejo. As melhores você curte aqui na rádio que só toca musicão, hein? Daqui a pouco tem mais. Depois do intervalo, a gente toca mais sucessos pra você que nos acompanha sempre aqui, hein?
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3: Eduardo Costa, imagina eu, abrindo mais um bloco aqui no Pop Sertanejo.

0: Deu bom.
1: Pedro Neto e Matheus. Deu ruim, fechando aqui o Pop Sertanejo. Ah, mas não deu bom, né? Pop Sertanejo deu bom, rapaz. E vai dar bom amanhã de novo, né? Terminando aqui o programa de hoje, mas amanhã a gente tá de volta, se Deus quiser, com muito mais moda boa pra você que sintoniza aqui a melhor do seu rádio. Um abraço do seu amigo KS. Eu sou Kleber Salles e tô de volta amanhã. Até lá, turma. Tchau, tchau.
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0: Obrigado!
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0: 11 horas e 38 minutos. Muito bom dia, obrigado você que a partir desse momento nos acompanha através da 87.9, a comunicação a serviço da vida. E você também da radioanuncio.webnode.com.br. Nosso muito obrigado pela sua companhia. Neste dia 21 de setembro do ano de 2026, eu, Alcindo Borges Oliveira, estou aqui para falar com você de futebol. Conversar um pouquinho sobre o Campeonato Brasileiro, Série A, Série B. E Copa Sul-Americana, Copa Libertadores, que foi dando tempo, que o Alcindo atrasou um pouquinho hoje, né? Posso começar meio dia e meia, já é quase 20 para... Pra meio-dia. Na verdade, às 11h30 eu já posso iniciar meu programa, mas às vezes atrasa um pouquinho lá no trabalho. E atrasou, atrasou mesmo, não tem jeito, né? Bom, então vamos lá. Campeonato Brasileiro da Série A e Série B. E tem a importante sessão, um abraço no finalzinho, né? Então vamos lá. A 28ª rodada, tivemos sábado e no domingo, o Atlético em casa não saiu do empate em 1-1 contra o Chapecoense. É. E o Mirassol recebeu o Botafogo de Tite e meteu logo 2-0 para cima do Botafogo, fora o baile. O Remo recebeu o Santástico Show da Vila e perdeu de 2-1. O Santos desfalcado de alguns titulares lá, mas teve uns que entrou lá que acabaram fazendo a diferença, né? Além da fragilidade também do Remo, né? O Vasco da Gama recebeu o Curitiba e não tomou conhecimento, mostrando que o crescimento do Vasco com esse treinador que está lá e alguns reforços que chegaram, meteu 5-0 no Curitiba. O São Paulo pegou o Internacional e afogou ainda mais o Internacional. São Paulo 1-0 para cima do Internacional, deixando de vez o Inter na zona de rebaixamento e o bicho está pegando para lá. Mesma coisa é o Grêmio, inclusive o Internacional e o Grêmio, os dois... Está na zona de rebaixamento, o Grêmio 0, só que tirou um ponto do Palmeiras, que não conseguiu vencer o Grêmio, e agora o Flamengo abriu 3 pontos do Palmeiras. O Corinthians jogando em casa, mostrando uma crise sem fim lá, e mostrando também que se não pagar o jogador não joga. O Corinthians acho que faz 3 ou 4 meses que não paga nada, né? Corinthians 1, Fluminense 3. O tarde... Memphis Depay, que tanto lutar para ficar com ele, tem que dar de graça para os outros que lá, e se puder, dá paga um pouco o cara levar, porque é muito fraco de bola. Ah, mas jogador de seleção holandesa, grande coisa, a seleção holandesa nunca disputou nem semifinal de Copa do Mundo. O Vitória recebeu o Cruzeiro e 3-1 pro Cruzeiro. Ai. O Flamengo recebeu o Bragantino e venceu por 2-1, jogo apertado. Jogo lá e cá. E a grande campanha do Atlético Paranaense recebeu o Bahia, o bom time do Rogério Ceni, não suportou a melhor qualidade do Atlético Paranaense. 2-1 para o Atlético Paranaense. E agora a próxima rodada, mas deixar para depois, porque só vai acontecer no dia 7 de outubro. Agora no final do mês... Dia 28, tem um jogo atrasado de Santos e São Paulo no Morumbi. Os jogos atrasados vão ser agora, né? Se tiver atrasado ainda, vai ser agora. Mas depois aí volta a 29ª rodada, no dia 7 do 10. 7 e 8 do 10. Beleza? Vamos à classificação? Dá uma passadinha na classificação agora. E a classificação... Tem agora mais do que nunca o líder Flamengo, do Paulo Casarino, do Cachorrão, né? Uns 60 pontos ganhos. Abriu 3 sobre o Palmeiras. Palmeiras é o segundo com 57. Terceiro, o Atlético Paranaense com 49. Quarto, o Fluminense 48. Quinto, o Bahia 46. Sexto, Cruzeiro, 45. Sétimo, Atlético Mineiro, 40. Oitavo, o Santos, 38, hein? Quem diria? Nono, Curitiba, 38. Décimo, Bragantino, 36. Décimo primeiro, São Paulo, 36. Décimo segundo, Botafogo, 35, 13º Vitória 33, 14º Corinthians 32, 15º Mirassol 32, 16º Vasco da Gama, que saiu fora da zona de descenso também, tem 31, também não, tem 31. E a turma do descenso, hein? 17º Grêmio 29, 18º Internacional 28, 19º o Remo 23 e 20º o Chapecoense com apenas 18 pontos ganhos. Portanto, temos Grêmio e Internacional na zona de rebaixamento. Imagina só a Série B do ano que vem, esses dois viessem. Tem muito jogo pela frente, para 9 rodadas ainda. Na verdade, falta 10 rodadas, né? Mas são 38 rodadas. E tá na 28, quer dizer, falta 10. Tem muito jogo, muitos pontos pela frente ainda. Tem 30 pontos em disputa. Bom, mas vamos em frente aqui. Então, o ano que vem, se viesse rebaixado o Grêmio Internacional, seria uma frustração pro pessoal do Sul. É eles que são meio assim, nariz empinado, em termos de... Eles acham que são diferentes da gente. Com todo respeito, eu tenho muito, alguns amigos gaúchos, gente boa demais, mas é isso que eles pensam. 29ª rodada da Série B. Puxa, a Ponte Preta venceu um jogo. Ponte Preta 1, CRB 0. O Goiás 2, Avaí 1. Londrina 1, Fortaleza 2. Hoje nós temos Criciúma e Operário do Paraná às 19h30. Hoje também nós temos às 21h30 Cuiabá e Náutico. A classificação até agora da Série B, nós temos o Vila Nova com 51 pontos ganhos, o Fortaleza 51, o Novo Horizontino, que perdeu, caiu para a terceira colocação, mas está bem ainda, 50 pontos, um ponto apenas do líder. Quarto, Juventude, 50 pontos. Quinto, Criciúma, 47. Sexto, Atlético Goianiense, 46. Sétimo, o CRB, 45. Oitavo, Operário do Paraná, 44. Nono, Sport, 44. Décimo, Goiás, 42. 11º São Bernardo, 41. 12º Atlético, 41. 13º Cuiabá, que ainda vai jogar, tem 40, pode ir 43. E o Náutico é o 14º, 38. 15º Ceará, 35. 16º Botafogo de Ribeirão Preto, 32. 17º Avaí, 30. 18º Londrina, 28. 19º, o América, 17, Lanterna, Ponte Preta, com 13. Se tivesse terminado ontem o campeonato, estariam rebaixados para a Série C. Avaí, Londrina, América e Ponte Preta. Seria os times que estariam rebaixados. Estaria acesso à primeira, ascendido à primeira divisão, Vila Nova, Fortaleza, Novo Horizontino e Juventude. Beleza? 11 horas e 47 minutos. Vamos em frente que atrás vem gente. Agora nós vamos ter uma pausa aí para os amistosos da seleção brasileira, né? Que vai ocorrer agora, nesses próximos 10 dias, 15 dias, 10 dias aí. E é um caça-níquel, na verdade, né? Um caça-níquel. E porque assim não tem muito sentido os adversários do Brasil. Tá certo que o Brasil tá renovando bastante jogador novo, né? Então eu acho que, deixa eu dar uma olhadinha aqui. Sexta-feira, dia 25 de setembro, dia próximo, sexta-feira, o Brasil joga às 7 horas, horário de Brasília, contra a Austrália. Depois, dia 29, o Brasil joga contra a Austrália de novo. Dia 7 de novembro, é dois amistosos contra a Austrália. Puxa vida, hein? E Esses são os amistosos que estão previstos. Estava marcado para jogar contra a Índia, mas não deu certo por problemas internos da Índia. É. Mas é o que tem. Jogo será na Austrália, em Sydney, na Austrália. Vamos ver se tem aqui uma informação aqui da escalação do Brasil para o jogo contra a Austrália. O Hugo do Corinthians no gol. Anderson de lateral direito, Marquinhos, Gabriel Magalhães e Douglas Santos. Andrei, Bruno Guimarães e Danilo Santos, mesmo do Botafogo. Estevão, Rafinha e Vini Júnior. No papel, são nomes que têm que fazer sucesso lá fora. Né? Rafinha, então, nem se fala, é ídolo na Espanha. Né? O Estevão, arrebentando. Vini Júnior, o jeitão dele mesmo de sempre. Bruno Guimarães joga bem. Precisa se enquadrar dentro da seleção e da forma de jogar da seleção brasileira. Beleza? Então, esse é... Não sei se é para os dois amistosos, para fazer alguma experiência em uma outra oportunidade. Mas o importante é que o Brasil começa uma renovação. O Brasil começa uma renovação. Isso é muito importante porque eu vejo nessa renovação o Ancelotti está chamando de novo o ciclo e vai tentar de todas as formas tentar descobrir o que precisa ser feito para que o Brasil volte ao patamar assustador aos adversários, que ultimamente não tem assustado nada, né? Isso. Mas primeiro tem que ir para a Copa do Mundo 2030, primeiro tem que passar pela eliminatória. 11 horas e 50 minutos. A Copa Sul-Americana, gente, agora a sua volta na sua semifinal no dia 20 de outubro. Então vamos deixar para lá. É assim como a Copa Sul-Americana, a Copa Libertadores também. Vamos deixar para lá e ver como é que os brasileiros vão se sair nessa andança toda aí. Outros jogos que da Copa do Brasil só volta dia 11. Então dia 1º de 11 tem os jogos de ida, né? E dia 8 do 11 os jogos de volta. Aí dada a informação, vamos agora ao nosso amadorzão. Rodada de domingo, não teve jogos da primeira divisão, mas tivemos jogos. Tivemos jogos nessa rodada do dia 29, mais conhecido como ontem. Nós tivemos, por exemplo, lá no SIC, às 8 horas da manhã, o Santana bateu 4-0 o Cruzeirinho, com gols de Felipe, Kaique, Márcio e Guilherme. Meninos do Botafogo 0, Unidos da Serra da Paulista 4. Os gols do Serra da Paulista foram marcados pelo Matheus Gabriel, que marcou 2. Vitor e Caio. E lá no estádio do Palmeiras, Todo-Poderoso, 6 de agosto. Califórnia, 6 de agosto, 1, Futshow 2. Gol do 6 de agosto, Luiz Eduardo. Gols do Futshow foram marcados pelo Vitor Barros e Alisson. Tivemos também Santo Antônio B, 2, Madureira 0. Gols do Santo Antônio B. Elton Hugo marcou as duas vezes. Lá no Pratinha, Novo Horizonte 5, Amigos do Beira-Rio 2. Gols do Novo Horizonte, Peterson Luiz marcou duas vezes. Wander Xavier e Henrique Roberto e Thiago Ferraraz fazendo gol ainda. gols do amigo do Beira-Rio foram marcados pelo Edgar e Edielson. Tivemos também Portel 2, Olaria São Pedro 5. Gols do Portel. Ronald e Carlton. Gols do Olaria, do Olaria. O Bruno Rafael marcou duas vezes. O René, Vinícius e Vinícius Alexandre foram os artilheiros. Beleza? Amanhã a gente fala a classificação, porque estamos em cima da hora. E o assunto começou meio atrasado. E eu tenho que ir aqui à sessão abraço. Essa não pode passar. Sessão abraço. Vou começar aqui com minha querida amiga Andréia. Um beijo, Andréia. Muito obrigado. É, hoje é dia do evangelista São Mateus. Aquele publicano lá que Jesus tirou da coletoria de impostos. E para ser discípulo de Jesus foi até tomar uma refeição na casa de Mateus. Dali para frente, Mateus se tornou um dos grandes discípulos de Jesus e um dos discípulos que escreveu, ajudou a escrever a Sagrada Escritura, né? Quem escreveu foi lá uns anos depois, mas a descrição dos acontecimentos, uma parte foi escrita por São Mateus, com muito detalhe, por sinal. Obrigado, Andréa. Vamos ver quem mais aqui. Um abração lá para o meu amigo, colega Emerson. O Emerson, a dona Adriana e o Heitor. E a dona Tereza, não sei se ela está na cidade ou está assim, voando por aí afora, porque na mesma hora que ela está em São João, ela está lá em Maragogi, está nas Ilhas Canárias, por aí afora. Um abraço, dona Tereza. Muito obrigado. Né? Ai. O Claudinho Pintor, São Paulino. Feliz que São Paulo ganhou, mas São Paulo dá um tiro no pé e outro no céu, porque... Bom, vamos em frente aqui. Um abraço também lá pro meu amigo alemão do Jardim dos IP, Santista, e pro alemão também Santista, Cabelo de Milho. E pro Ciro, o João Carlos, corintiano, tá aborrecido com o time, mas não tem jeito, João Carlos, não tem jeito. Bom, 11 horas e 56 minutos, tempo que mora. Muito obrigado você que nos acompanhou pela 87.9, a comunicação ao serviço da vida. E você também da radioanuncio.webnode.com.br. Um abração a todos, que Deus abençoe. Uma boa tarde, voltamos amanhã, se Deus quiser. Tchau.
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0: O anjo do Senhor anunciou a Maria.
1: E ela concebeu do Espírito Santo.
0: Ave Maria, cheia de graça, o Senhor é convosco. Bendita

0: escrava do Senhor.
1: Faça-se em mim segundo a vossa palavra.
0: Ave Maria, cheia de graça, o Senhor é convosco. Bendita sois vós entre as mulheres.

0: Verbo de Deus se fez carne
1: e habitou entre nós.
0: Ave Maria, cheia de graça, o Senhor é convosco. Bendita sois vós entre as mulheres, e bendito é o fruto do vosso ventre, Jesus.

0: Rogai por nós, Santa Mãe de Deus,
1: para que sejamos dignos das promessas de Cristo.
0: Oremos. Infundi, Senhor, a vossa graça em nossos corações.

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2: Boa tarde, queridos filhos e filhas. Hoje, dia de São Mateus, apóstolo, evangelista. Estamos nessa labuta, quer de manhã, quer à tarde, pedindo no único sentido: liberta, Senhor, as famílias do alcoolismo. É muito válida essa oração diante de tantos males que acontecem. Rezemos, a começar pelo sinal da cruz. Em nome do Pai, do Filho, do Espírito Santo. Amém. Amado Senhor, Deus da vida, que libertaste todo homem. Senhor, nós queremos pedir nesta tarde, pela cruz redentora, sinal de nossa salvação, que sejamos de fato curados por tuas santas chagas. Senhor, há tantas feridas abertas, há tanto sofrimento que carregamos sem necessidade em nosso coração. Pedimos, Senhor, a graça de superar tamanhos sofrimentos. Por tuas chagas fomos curados. Curai, Senhor, a dor daqueles que estão desempregados, abrindo-lhes a oportunidade de trabalho. Por tuas chagas fomos curados. Curai, Senhor, a dor daqueles que sofrem com pessoas alcoolistas dentro de casa. Libertai-os deste mal. Por tuas chagas fomos curados. E pedimos, Senhor, a cura daqueles que sofrem por depressão. Senhor, a tarde chega e nos recomendamos e pedimos por intercessão de Nossa Senhora. Mãe, peça teu filho por nós. Nossa Senhora, fazei-nos viver a graça da redenção. Nossa Senhora, esteja no nosso Calvário e ajude-nos, Mãe, a vencer a cada dia os obstáculos do dia. Quando o dia terminar, que saibamos agradecer pelas conquistas e vitórias. E Nossa Senhora, que quando o dia terminar, saibamos aprender com nossos erros. E sempre, ó Mãe, sendo fiel a teu amado filho, onde nas chagas fomos curados. Ave Maria, cheia de graça, o Senhor é convosco. Bendita sois vós entre as mulheres, e bendito é o fruto do vosso ventre, Jesus. Santa Maria, Mãe de Deus, rogai por nós, pecadores, agora e na hora de nossa morte. Amém. Nossa Senhora, há muitas famílias que sofrem com o problema de alcoolismo. Pedimos, ó Mãe, de modo particular por estas pessoas e familiares, liberte-as deste mal e dai aos familiares a graça de serem curados dos traumas e de uma história de dor. Ó Deus, por intercessão de Nossa Senhora, abençoai a água que será tomada, partilhada, abençoai as fotos de família e a história familiar. Em nome do Pai, do Filho e do Espírito Santo. Amém. Ó Deus, por intercessão de Nossa Senhora, libertai todas as famílias do alcoolismo.
3: Olá, eu sou o Diego Elias e você confere comigo nesta segunda mais uma edição do Jornal Fatos do Dia. Confira quais serão os destaques de hoje. Pesquisas de opinião pública que serão divulgadas nesta semana agitam a corrida presidencial. Número de professores jovens cai 31%. Instituição Fiscal Independente desafia números do Palácio e aponta déficit de 86 bilhões de reais em 2027. Confira estas e outras informações aqui no Jornal Fatos do Dia desta segunda-feira. Não perca, é daqui a pouco.
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3: Segunda-feira, 21 de setembro de 2026. Eu sou o Diego Elias, começando mais uma edição. Confira os destaques. Pesquisas de opinião pública que serão divulgadas nesta semana agitam corrida presidencial. Número de professores jovens cai 31%. Instituição Fiscal Independente desafia números do Palácio e aponta déficit de 86 bilhões de reais em 2027. Confira estas e outras informações a partir de agora, aqui no Jornal Fatos do Dia. Pesquisas de opinião pública que serão divulgadas nesta semana agitam a corrida presidencial.
5: Candidatos à presidência de olho em pelo menos três pesquisas de intenção de voto programadas para esta semana. Após o julgamento no STF na semana passada, que requereu de candidatos opiniões que apontavam intervenção direta dos governistas no pedido de vista de Flávio Dino, agora é a vez de um outro fator despertar a atenção dos postulantes. O reajuste nos valores do Bolsa Família desagradou a maioria, tanto nas disputas estaduais quanto na corrida ao Palácio do Planalto. Para o governador de São Paulo, Tarcísio Freitas, o reajuste é eleitoral.
6: Com a proximidade das eleições, e a gente está vendo aí a dificuldade do PT em se manter, eles estão partindo por tudo ou nada, independente da situação fiscal. E aí tem aquela grande responsabilidade. Como é que vai ser?
5: Romeu Zema considerou descabido e que apenas demonstra a afinação do Palácio do Planalto com o STF, porque, segundo ele, o candidato à reeleição combinou não ser contestado.
7: É uma safadeza querendo ganhar voto. Ele está vendo que ele está tendo a imagem cada vez pior e está tentando fazer populismo, demagogia para poder evitar aí uma derrota eleitoral.
5: Por sua vez, Ronaldo Caiado fez os cálculos e disse entender que a conta não fecha. Ele quer saber de onde vai sair o dinheiro a mais para pagar a diferença anunciada.
8: Esse é o maior golpe que se deu na população brasileira. Eu vou aumentar esse ano mais 5,8 bi. Aí você analisa o orçamento, você fala, não existe esse dinheiro. Onde é que ele está?
5: Especialistas dizem que as pesquisas de preferência eleitoral nesta reta final já irão apontar reflexos das disputas no STF e das vantagens oferecidas, como no caso do Bolsa Família, medidas com peso suficiente para interferir na preferência do eleitor.
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5: De Brasília, Paulo Otaran.
3: Candidatos nas eleições 2026 não podem ser presos a partir desta semana.
11: A partir deste sábado, 19 de setembro, candidatas e candidatos que disputam as eleições 2026 não podem ser presos ou detidos por qualquer autoridade. A única exceção é o flagrante delito. De acordo com o Tribunal Regional Eleitoral de Santa Catarina, a regra prevista no Código Eleitoral tem como objetivo assegurar o equilíbrio da disputa e evitar que prisões sejam usadas para afastar concorrentes da corrida eleitoral. A proteção também vale para mesários e fiscais de partidos políticos durante o exercício das funções. Pela legislação penal, o flagrante delito ocorre quando alguém é surpreendido cometendo um crime, acaba de praticá-lo ou é perseguido logo após a infração. Para os eleitores, a proibição de prisão começa mais tarde, no dia 29 de setembro, 5 dias antes do pleito. Nesse caso, a detenção só é permitida em 3 situações: flagrante delito, desrespeito a salvo-conduto ou sentença condenatória por crime inafiançável. A íntegra do Código Eleitoral está disponível no portal do Tribunal Superior Eleitoral. As informações são do Tribunal Regional Eleitoral de Santa Catarina. Reportagem Viviane Bessa.
10: Reforma tributária. Setor produtivo cobra clareza e previsibilidade na implementação das novas regras.
12: Com a entrada em vigor das novas regras da reforma tributária, representantes de diversos setores da economia cobram ajustes na regulamentação e maior clareza sobre a aplicação do novo sistema. Uma das principais preocupações da Confederação Nacional da Indústria, a CNI, é o imposto seletivo, que incidirá sobre produtos e serviços considerados prejudiciais à saúde e ao meio ambiente. A regulamentação está prevista em lei, mas as alíquotas ainda dependem de proposta do governo e aprovação pelo Congresso Nacional. O presidente da CNI, Ricardo Alban, defende que a regulamentação avance com agilidade para garantir previsibilidade às empresas.
13: Nós queremos ter certeza que as conquistas obtidas até agora, elas continuem. E como existem algumas variáveis ainda para que sejam agilizadas, dentre elas a parte do imposto seletivo, onde nós precisamos tranquilizar e dar previsibilidade para as indústrias a qual o imposto seletivo vai ser atingido, que eles possam fazer o planejamento de 2027.
12: A Confederação Nacional do Comércio de Bens, Serviços e Turismo e a Fecomércio São Paulo se reuniram com a Receita Federal para apresentar propostas voltadas a uma transição mais segura para o novo sistema tributário. Entre as medidas defendidas pelas entidades estão regras mais claras, período de adaptação sem penalidades, simplificação das obrigações acessórias, aperfeiçoamento do split payment e ampliação das hipóteses de aproveitamento de créditos. Na última sexta-feira, 18 de setembro, a Receita Federal, o Conselho Federal de Contabilidade, o SEBRAE e a FENACOM anunciaram uma força-tarefa para orientar empresários, profissionais da contabilidade e contribuintes sobre a reforma tributária. Na ocasião, a secretária adjunta da Secretaria Especial da Receita Federal, Adriana Gomes Rego, informou que o órgão recebeu mais de 4 mil sugestões da sociedade para aperfeiçoar ou complementar a regulamentação da CBS e do IBS. Segundo ela, a Receita Federal e o Comitê Gestor do IBS devem priorizar as questões relacionadas às obrigações acessórias e às mudanças necessárias nos sistemas utilizados pelos contribuintes e pelo próprio fisco.
14: Então, no primeiro momento, vão ser trabalhadas essas alterações do regulamento que precisam de complementações, os atos conjuntos. Nós estamos fazendo todo um trabalho casado. Operacional, normativo, por assunto. Grupo do financeiro, grupo do imobiliário e assim vai, por setor econômico, no sentido de chegar mais rápido.
12: Na página oficial da internet, a Receita Federal disponibiliza informações sobre as novas regras da reforma tributária, incluindo orientações, manuais, curso de capacitação e dados sobre o registro de operações em tempo real. O portal também conta com a seção Reforma de Fato, criada para esclarecer informações falsas ou incorretas sobre a reforma. Acesse gov.br/receita-federal na aba Reforma Tributária do Consumo. Reportagem Paloma Custódio.
10: Soja e trigo. Confira os preços dos grãos para esta segunda-feira, dia 21.
15: A saca de 60 quilos da soja inicia segunda-feira em alta no interior do Paraná e em baixa na região litorânea de Paranaguá. No mercado paranaense, o grão apresenta alta de 0,15%, com a saca negociada a R$ 155,18. Em Paranaguá, recuo de 0,08%, levando a cotação para R$ 161,89. O trigo tem aumento de preço no Rio Grande do Sul e no Paraná. No Paraná, a tonelada do cereal é comercializada a R$ 1.510,24. No Rio Grande do Sul, o produto é vendido a R$ 1.400,50. Os dados são do CEPEA. Reportagem Viviane Bessa.
10: E você confere ainda na edição de hoje. Número de professores jovens cai 31%.
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10: Segunda-feira, 21 de setembro de 2026. Estamos de volta no Jornal Fatos do Dia. Prova de vida. Aposentados ainda têm dúvidas sobre mudanças do INSS.
17: A prova de vida do INSS passou por mudanças. E muitos aposentados ainda têm dúvidas sobre como evitar o bloqueio do benefício. A comprovação é feita a partir do cruzamento de dados. Na prática, a pessoa não precisa sair de casa para fazer a prova de vida. Isso desde que tenha realizado alguma ação em bases oficiais nos últimos meses. Por exemplo, acesso ao aplicativo Meu INSS, atendimento em alguma unidade de saúde e também o saque do benefício com biometria. Caso não encontre movimentos suficientes, o INSS pode convocar o beneficiário para realizar a prova de vida por biometria facial no aplicativo Meu INSS, em bancos conveniados ou também por meio de atendimento presencial. A recomendação para aposentados e pensionistas é verificar regularmente o status da prova de vida no aplicativo Meu INSS ou pelo telefone 135. Quem for convocado pelo INSS deve atender ao pedido dentro do prazo informado para evitar a suspensão do pagamento. Também é importante manter endereço, telefone e demais dados cadastrais atualizados junto ao INSS. Da Agência de Rádio Mais News, Rodrigo Santos.
10: ACC Camargo Nexus. Brasileiro se sente mais saudável do que de fato é.
18: O brasileiro se considera mais saudável do que os números indicam. É o que aponta uma pesquisa do AC Camargo Cancer Center, uma parceira com a Nexus, que ouviu mais de 2 mil pessoas em todo o país. Segundo o levantamento, 59% dos entrevistados avaliam a própria saúde como ótima ou boa. Porém, os dados de peso e altura informados pelos participantes mostram um cenário diferente. 73% dos adultos estão acima do peso ideal. Desse total, 37% têm sobrepeso e 26% apresentam obesidade. Além disso, 42% afirmam nunca praticar atividade física. De acordo com especialistas do AC Camargo, o excesso de peso é fator de risco para mais de 10 tipos de câncer. Entre elas estão os tumores de intestino, mama, pâncreas e esôfago. A pesquisa também revela um descompasso entre a produção e prevenção. Embora 69% dos brasileiros acreditem que o câncer pode ser evitado, 65% dizem não saber bem como se prevenir. O câncer ainda é uma doença que mais preocupa os brasileiros. Foi citado por 60% dos entrevistados, à frente do diabetes e das doenças cardíacas. O levantamento foi realizado entre os dias 25 e 30 de junho, com entrevistas presenciais a 2.015 pessoas com 16 anos ou mais, nas 27 unidades da federação. A margem de erro é de 2 pontos percentuais, com nível de confiança de 95%. Reportagem Sofia Muniz.
10: Número de professores jovens cai 31%. Rodrigo Santos informa.
17: Os professores estão ficando mais velhos. O número de docentes do ensino médio com até 24 anos de idade caiu 31% entre 2015 e 2025. Neste mesmo período de 10 anos, a quantidade de professores com 60 anos de idade ou mais aumentou em 104%. Segundo o Instituto Semesp, o envelhecimento do quadro docente, com aumento da proporção de professores em idade mais próxima da aposentadoria e a intensa contratação de professores temporários e terceirizados, são fatores que podem dificultar a renovação da rede pública. A entidade estima que em 2040 deverá haver um professor até 24 anos para cada 6 docentes com 60 anos ou mais. Em 2015, a proporção era de 1 para 1. Da Agência de Rádio Mais News, Rodrigo.
10: Qual a nossa responsabilidade com o planeta? Confira a coluna semanal de Irineu Toledo.
19: Você já ouviu falar dos ODSs? Os Objetivos de Desenvolvimento Sustentável fazem parte da Agenda 2030, um plano mundial para construir um futuro mais justo, saudável e sustentável. E um estudo recente mostrou que quanto maior a consciência ambiental das pessoas, maior também tende a ser sua responsabilidade com o planeta. Em outras palavras, conhecer os desafios ajuda a transformar atitudes. Sabe por quê? Porque quando entendemos o impacto das nossas escolhas, passamos a agir de forma mais consciente. Economizar água, evitar desperdícios, cuidar dos espaços comuns, consumir com responsabilidade, Ou seja, os ODSs não dependem apenas de governos ou empresas. Eles também passam por você. Meu convite de hoje é simples. Escolha uma atitude sustentável para praticar ainda hoje. Como você... Isso mesmo, você pode ajudar a construir o futuro que deseja. Depois me conta. Se você não sabe como começar, vem com a gente neste movimento. 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Tem muitos outros conteúdos esperando por você. Até a próxima.
10: Café hoje, confira as cotações para esta segunda-feira, dia 21.
15: O preço do café arábica abre esta segunda-feira com alta de 0,30%, com a saca de 60 quilos negociada a R$ 1.546,58 na cidade de São Paulo. O café robusta também teve leve alta de 0,08%, sendo comercializado a R$ 965,79. O preço do açúcar cristal apresenta alta de 0,39% na capital de São Paulo. A saca de 50 quilos é cotada a R$ 120,05. Em Santos, houve recuo de 0,32% e a mercadoria é negociada a R$ 124,74 na média de preço sem impostos. A saca de 60 quilos do milho, por sua vez, é vendida a R$ 69,29 após leve aumento de 0,06%. Os dados são do CEPEA. Reportagem Viviane Bessa.
10: E você confere ainda na edição de hoje. Instituição Fiscal Independente desafia número do Palácio e aponta déficit de R$ 86 bilhões em 2027.
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10: Segunda-feira, 21 de setembro de 2026. Estamos de volta no Jornal Fatos do Dia. Instituição Fiscal Independente desafia números do Palácio e aponta déficit de R$ 86 bilhões em 2027.
21: Na semana passada, o Ministério da Fazenda anunciou que o superávit financeiro para 2027 estava garantido e que as projeções dos técnicos apontavam para resultados melhores já no fechamento de 2026. A IFE, Instituição Fiscal Independente, que trabalha com números do dia a dia da economia,

0: bancar o crescimento da dívida pública e permitir a queda da taxa de juros, que é um ponto central para a economia brasileira.
1: No relatório deste mês de setembro, por exemplo, a IFE aponta uma divergência de mais de 100 bilhões de reais entre as contas do governo e o prognóstico da IFE. E números não mentem, justifica Marcos Pestana.
0: Há uma série de divergências no nosso relatório. O equilíbrio fiscal é essencial para o cidadão comum, o dia a dia da população. Por quê? Contas desorganizadas pressionam a inflação e pressionam os juros. Inflação e juros influem principalmente na vida das famílias mais pobres e travam a economia, a geração de emprego, desenvolvimento.
1: O Brasil está num ciclo difícil, aponta o relatório. A dívida do setor público equivale atualmente a 82,5% do Produto Interno Bruto. O levantamento da IFE aponta que a porcentagem pode chegar a 86,4% até o final de 2027.
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1: 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De Brasília, Paulo Otari.
3: Economia brasileira encolhe 0,4% em julho e sinaliza desaceleração.
4: A economia brasileira recuou 0,4% em julho na comparação com junho. O resultado foi influenciado pela queda da agropecuária e pela estabilidade da indústria e dos serviços. Os dados são do monitor do PIB FGV, do Instituto Brasileiro de Economia, IBRE, da Fundação Getúlio Vargas, FGV. Segundo a coordenadora da pesquisa, Juliana Tressi, o resultado indica dificuldade para a economia manter taxas mais elevadas de crescimento nos próximos meses. O consumo das famílias avançou 0,4% no trimestre móvel até julho, impulsionado principalmente pelos produtos duráveis. Já as exportações cresceram 0,3%, enquanto as importações tiveram alta de 3,9%. Os dados mostram ainda que na comparação com o mesmo período do ano passado, a economia cresceu 1,3% em julho e 1,6% no trimestre concluído em julho. Já a taxa acumulada em 12 meses até julho foi de 1,8%. A estimativa é de que o PIB acumulado até o sexto mês de 2026 tenha alcançado 7,853 trilhões de reais em valores correntes. A publicação completa pode ser acessada em portalibre.fgv.br ou em brasil61.com. Reportagem Bianca Mingotti.
3: Empresas têm até novembro para corrigir 1,3 bilhão de reais em inconsistências de PIS/COFINS.
4: Empresas têm até o dia 10 de novembro para corrigir inconsistências na apropriação de créditos de PIS, PASEP e COFINS, alerta a Receita Federal. As inconsistências somam 1 bilhão e 300 milhões de reais. A ação da Receita faz parte do Plano Anual da Fiscalização de 2026 e busca a regularização espontânea antes do início de procedimentos de fiscalização. Nesta edição, foram identificadas duas situações principais: a utilização indevida de créditos relacionados a insumos na revenda e a contratação de serviços de transporte de carga prestados por pessoas jurídicas optantes pelo Simples Nacional. Os contribuintes que receberam avisos devem verificar as informações e, quando necessário, retificar a escrituração fiscal digital das contribuições, a EFD Contribuições. Os comunicados foram enviados pelos correios e também estão disponíveis na caixa postal do ECAC. Já as empresas sujeitas a acompanhamento diferenciado receberam a comunicação pelo IMEC. A Receita Federal disponibilizou um manual de orientação tributária com as situações que devem ser verificadas e os procedimentos para correção. Mas quem não recebeu o aviso também pode se regularizar. Segundo a Receita, se o contribuinte identificar que se enquadra nas situações descritas no manual de orientação, pode corrigir espontaneamente as informações prestadas. Depois de 10 de novembro, a Receita fará novas verificações e poderá iniciar procedimentos de fiscalização caso as inconsistências permaneçam. Na ação anterior, a regularização alcançou 900 milhões de reais sem aplicação de multas de ofício. O manual está disponível no site www.gov.br/receitafederal ou em brasil61.com. Com informações da Receita Federal, Bianca Mingotti.
3: Bolsa Família, pagamentos para beneficiários com NIS terminado em 3 começam

0: são nesta segunda-feira, dia 21.
1: A Caixa inicia nesta segunda-feira, dia 21, o pagamento do Bolsa Família referente ao mês de setembro para os beneficiários com o número de identificação social ONIS, terminado em 3. Os pagamentos são realizados preferencialmente na Poupança Caixa ou Conta Caixa Tem. Com a Conta Caixa Tem, os beneficiários podem pagar contas e fazer transferências diretamente pelo aplicativo no celular. O valor também pode ser movimentado com o cartão de débito da conta em comércios, unidades lotéricas, correspondentes Caixa Aqui, terminais de autoatendimento e agências da Caixa. Além disso, é possível realizar saques sem cartão nos terminais de autoatendimento e unidades lotéricas, utilizando a identificação biométrica previamente cadastrada em uma agência da Caixa. Para baixar os aplicativos Caixa Tem e Bolsa Família, basta acessar a loja de aplicativos do seu smartphone. É gratuito.
0: Boi Gordo hoje. Confira as cotações para esta segunda, dia 21.
2: O preço do boi gordo apresenta alta de 0,10% nesta segunda-feira. Em São Paulo, a arroba é negociada a R$352,90. No mercado de frangos, preços apresentam recuo na Grande São Paulo, em São José do Rio Preto e em Descalvado. O quilo do frango congelado e do frango resfriado estão cotados a R$8,31. A carcaça suína especial apresenta leve alta de 0,13% nos atacados da Grande São Paulo, onde o quilo custa R$ 7,86. Entre os estados analisados, o suíno vivo registra o menor preço no Paraná, onde o animal é comercializado a R$ 4,59. Os dados são do CEPEA. Reportagem Viviane Bessa.
0: Nesta segunda-feira, 21 de setembro, o mercado financeiro inicia a semana atento aos dados fiscais, pesquisas eleitorais e à volatilidade do petróleo. O Ibovespa começa o dia após recuar 0,41% na última sessão, fechando aos 185.220 pontos e acumulando perda de 1% na semana, pressionado pelo recuo de papéis pesados como Vale e Petrobras, enquanto o dólar avançou a R$ 5,14. O petróleo Brent segue cotado acima dos $100 por barril, mantendo temores inflacionários e riscos geopolíticos no radar global. No cenário nacional, os investidores analisam a nova pesquisa Quaest para a presidência, os efeitos do reajuste do Bolsa Família e as projeções do Boletim Focus após o Copom ter cortado a Selic para 13,75% ao ano. No exterior, o mercado digere a elevação dos juros no Japão para 1,25% ao ano e acompanha sinalizações do Federal Reserve sobre os próximos passos da política monetária americana. Esta foi mais uma edição do Jornal Fatos do Dia, produção e apresentação de Diego Elias. Tenham todos uma ótima segunda-feira e até amanhã em nossa próxima edição. Tchau.
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1: Placar Esportivo está no ar para você nesta segunda-feira, hoje dia 21 de setembro. Hoje tem rodada do Campeonato Brasileiro da Série B. Às 7:30 da noite, o Criciúma recebe o Operário do Paraná. O time catarinense ocupa a quinta colocação com 47 pontos e pode entrar no G4. O Operário aparece em oitavo lugar com 44 pontos e também tenta se aproximar da zona de acesso. Mais tarde, às 9:30 da noite, Cuiabá e Náutico encerram a programação da Série B. O Cuiabá inicia a rodada na 12ª posição com 40 pontos. Já o Náutico tem 38 pontos e ocupa o 14º lugar. A vitória pode dar mais tranquilidade aos dois clubes na tabela. A última vaga na decisão do Campeonato Brasileiro Feminino será definida hoje. Corinthians e Bahia entram em campo às 9:30 da noite nesta segunda. As corintianas venceram a partida de ida por 1-0 e jogam com a vantagem do empate. Quem avançar enfrentará o São Paulo na grande final. Pela Copa Paulista, Juventus e União São João se enfrentam hoje às 8:30 da noite. O tradicional time da rua, Javari, conta com o apoio de sua torcida para tentar construir a vantagem. União São João busca surpreender fora de casa e manter vivo ali o objetivo de avançar na competição estadual.
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1: O Campeonato Paulista Sub-20 terá 6 partidas nesta segunda. Às 15:00 jogam Jabaquara e Santos, Esporte Clube São Bernardo e São Paulo, Paulinense e Ibraxina, Bandeirante e Bragantino, além de 15 de Jaú e Corinthians. Às 16:00, Ituano e Palmeiras completam a programação. A rodada das categorias de base reúne alguns dos principais clubes formadores do futebol brasileiro. Santos, São Paulo, Corinthians, Bragantino e Palmeiras estarão em campo no mesmo dia. Os confrontos valem pontos importantes para a classificação e também servem como oportunidade para observação de novos jogadores. A Série B2 do Campeonato Carioca terá 2 partidas hoje, ambas às 14:45 da tarde. O Rio de Janeiro enfrenta o Santa Cruz do Rio, enquanto o 7 de abril recebe o Paraty. Ainda os 4 clubes buscam melhorar as suas campanhas na divisão de acesso do futebol carioca. Pelo Campeonato Mineiro da 2ª Divisão, Nacional de Muriaé e Santa Ritense se enfrentam às 7:30 da noite. A programação nacional também terá Cascavel e Barra, às 16:00 pela Copa Sub-20, e ainda a segunda-feira será marcada principalmente pelas divisões de acesso e pelas categorias de base.
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1: O Botafogo regularizou o atacante marroquino Hakim Ziyech e o técnico Tite junto à CBF. Contratado até o fim de 2018, Ziyech fez sua primeira partida pelo clube na derrota por 2-0 para o Mirassol. A partida também marcou a estreia de Tite no comando da equipe carioca. A Chapecoense anunciou a contratação do lateral direito Dudu, de 29 anos. O jogador pertence ao Guarani e chegou por empréstimo até o encerramento do Campeonato Brasileiro. Dudu passou recentemente pelo Atlético Paranaense e disputou 3 partidas pelo Guarani, marcando um gol e dando uma assistência. O Guarani acompanha a situação do atacante Mirandinha no Genoa Dragons, da 2ª Divisão do Sul Coreana. O jogador está emprestado até dezembro e o contrato prevê uma opção de compra até. O Guarani possui metade dos direitos econômicos do atleta e poderá receber uma quantia importante caso os sul-coreanos confirmem ali a contratação definitiva.

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1: Olá, uma ótima tarde para você, querido ouvinte que sintoniza Rádio Anúncio FM 87,9, a comunicação a serviço da vida. Começa agora mais uma edição do programa Partilhando Palavras e Pensamentos. Hoje, segunda-feira, 21 de setembro de 2026, são 13 horas e 36 minutos.

Meu muito obrigado a você, querido ouvinte, que me permite adentrar aí no seu lar, você que está aí com seus afazeres ou aí no seu trabalho, no comércio da nossa querida cidade, ou mesmo aí no seu carro, passando pelas ruas, pelas rodovias de São João da Boa Vista, ou acessando o nosso site, nosso link, onde quer que você esteja neste momento. Que o amor, a paz de Jesus ressuscitado esteja em seu coração. Também o amor de Maria, suas bênçãos, sua proteção, a intercessão de Maria esteja com você, seus familiares, as pessoas que você ama, todas aquelas que fazem parte da sua vida, ainda farão, aquelas que te preocupam no dia de hoje, aquelas que te trazem alegrias, enfim, todos que estiverem aí no seu coração, no seu pensamento, que possam ser alcançados pelo amor de Jesus e pelas bênçãos de Maria. E é sempre muito bom estar aqui novamente, começando mais um programa, mais uma tarde, iniciando mais uma semana, né? Segunda-feira. É hora de começar, né? Peço desculpa aí, na sexta eu estive aqui, mas tivemos aqui um problema com o nosso computador, então não teve nem como iniciar o programa, né? Cheguei aqui, vi que estava tudo desligado, precisei ir embora. Mas estive aqui, mas não consegui fazer o programa, então peço desculpa. Mas vamos começar aqui a nossa tarde agradecendo a Deus, primeiramente pelo dom da vida, pela oportunidade de estarmos juntos mais uma vez, agradecê-lo por tudo aquilo que ele nos dá, nos faz, tudo que realiza em nossa vida, tudo aquilo que vem providenciando ao longo da nossa história, e pedir a Ele que seja o Senhor do nosso hoje, do nosso agora, que esteja à nossa frente, que conduza os nossos passos e que nos dê sabedoria necessária para viver todos os momentos da nossa vida, especialmente o dia de hoje. E que Ele não permita que nenhum de nós se perca em nossas preocupações, tribulações, dificuldades que muitas vezes o dia a dia nos apresenta. Por isso, querido ouvinte, eu te convido neste momento a estar alimentando sua fé, sua esperança, sua confiança em Deus, que tudo pode, que tudo realiza para o nosso bem. E vamos dar início aqui à nossa programação hoje com o padre Fábio de Melo. Viver para mim é Cristo, e com André Leono. Para você aí, uma ótima tarde, um ótimo trabalho, uma ótima semana. Você pode participar através do nosso WhatsApp ou ligando para nós. O nosso telefone é o 99359-8762. 99359-8762. Uma ótima tarde aí a todos. Daqui a pouquinho eu volto com muito mais para você.

Uma ótima tarde para você, querido ouvinte. São 13 horas e 45 minutos em nossos estúdios. Rádio Anúncio FM 87,9. É a comunicação a serviço da vida. Eu quero mandar um abraço muito especial lá para o meu amigo Cláudio. Ele que já deixou seu recadinho aí de manhã, né, Cláudio? É, ainda não tinha nem certeza se vinha para cá, né? Mas graças a Deus hoje está tudo em ordem por aqui. E eu agradeço aí o seu carinho, viu? As suas palavras, uma ótima semana para você também. Um dia cheio de muitas bênçãos, conquistas, realizações. Um ótimo trabalho para você. Quero também mandar um abraço para minha amiga Márcia, que está todos os dias aí ligadinha, né, Márcia? Obrigada aí pelo carinho da sua companhia também. Um abraço aí muito especial também para a sobrinha Elaine, para toda a sua família, viu? Muito obrigada aí sempre pelo seu carinho, pela sua companhia. E quero mandar um abraço também para minha amiga Andréia Todra. Hoje a Andréia não apareceu, né, Andréia? É isso aí, minha amiga, eu sei. Agora ela vem também de terça e de quinta, acaba que ficando bem corrido para ela, né? Mas hoje ela nem falou mesmo que vinha. Um abraço aí para você, um carinho muito especial. Obrigada aí sempre pela sua amizade. Um beijo para você e uma ótima tarde, uma ótima semana. Vamos aqui com Eros Biondini. Vai para você, Cláudio, Nas Asas do Senhor. Na sequência, Anjos de Resgate, Mãe da Eucaristia. Daqui a pouquinho a gente tem a reflexão do Evangelho do dia de hoje.

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1: Como é bom, meus amigos, meus irmãos e minhas irmãs, ter a certeza e viver da certeza de que Deus nos toma em seus braços nas horas mais difíceis da nossa vida. Acredite nisso, meu irmão. Acredite nisso, minha irmã. Não duvide nunca do amor de Deus por você.

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Boa tarde, queridos ouvintes. São 14 horas e 4 minutos em nossos estúdios. Ouvimos Padre Antônio Maria, Pegadas na Areia, e também o Johnny, né? Foi o Johnny, Mãe da Eucaristia. 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Agora vamos aqui com a reflexão do Evangelho do dia de hoje. Hoje é dia de São Mateus.

apóstolo e evangelista, né? São Mateus é aquele que era o cobrador de impostos que foi chamado por Jesus, né? Para que ele fosse seu discípulo. E ele escreve o Evangelho de São Mateus, né? O Evangelho de hoje. O Evangelho hoje é de São Mateus, capítulo 9, versículos de 9 a 13. Naquele tempo, Jesus viu um homem chamado Mateus, sentado na coletoria de impostos, e disse-lhe: "Segue-me." Ele se levantou e seguiu a Jesus. Enquanto Jesus estava à mesa na casa de Mateus, vieram muitos cobradores de impostos e pecadores e sentaram-se à mesa com Jesus e seus discípulos. Alguns fariseus viram isso e perguntaram aos discípulos: "Por que vosso mestre come com os cobradores de impostos e pecadores?" Jesus ouviu a pergunta e respondeu: "Aqueles que têm saúde não precisam de médicos, mas sim os doentes. Aprendei, pois, o que significa: quero misericórdia e não sacrifício. De fato, eu não vim para chamar os justos, mas os pecadores." Palavra da salvação. Glória a vós, Senhor. Nossa, esse evangelho é forte, né? E ele fala por si próprio, né? Ele já fala. A gente vê aqui São Mateus falando dele mesmo, né? Porque ele escreve no seu próprio evangelho o seu chamado, né? O chamado de Jesus. E aqui a gente vê que Jesus, ele tem esse olhar, né, de misericórdia, porque ele olha para Mateus e diz: "Segue-me." Né? Então, seja olhado com misericórdia, né? Isso Jesus diz. Ele, quando ele diz "segue", é porque ele não viu só a aparência de Mateus, mas ele viu que ele era por dentro, embora vivesse uma vida desregrada, uma vida irregular, mas era um homem que tinha vontade de seguir Jesus, de mudar a sua vida e de fazer uma história diferente. Quando Jesus diz "segue-me", levanta-te das suas seguranças, ele larga tudo aquilo que era segurança para ele, né? Aquilo ali era segurança. Então Jesus passa e vê Mateus sentado na coletoria de impostos e convida-o a deixar para trás sua antiga condição. Ele foi olhado por Jesus com amor. Jesus olhou com misericórdia e com muito amor. Então ali não há longos discursos, não há exigências profundas e nem complicadas. Há apenas um olhar de misericórdia de Jesus. Um olhar que alcança o coração de São Mateus. Nós vemos a prontidão de um coração que decide levantar-se. Mateus, ele era considerado pecador pelo próprio povo. Um traidor que cobrava os impostos. Mas Jesus não olha para o passado. Olha para aquilo que pode se tornar, né? Uma acolhida da graça de Deus. Nós também podemos acolher essa graça. Deus em nossa vida. O Senhor também diz-nos: "Segue-nos, segue-me. Deixa tudo para trás. Siga-me com amor, com uma entrega total." É isso que ele nos pede. E o banquete da graça, né? Ao sentar-se à mesa com os cobradores de impostos e pecadores, Jesus revela o verdadeiro rosto de Deus. Deus se aproxima de nós mesmo em nossas misérias. Deus se aproxima de nós para modificar a nossa condição. Mas veja, os fariseus escandalizam, porque ainda não compreendem que a misericórdia vale mais do que o sacrifício externo. Jesus Cristo veio chamar os pecadores, não porque aprove o pecado, mas porque deseja restaurar a dignidade daqueles que estavam perdidos, de todos aqueles que se aproximavam. A mesa compartilhada por Jesus torna-se sinal de acolhida, reconciliação, esperança para todos os que desejam recomeçar sempre.
Sempre há tempo de recomeçar. Segue-me e seja minha testemunha. O chamado dirigido a Mateus também ecoa em nossos corações. Cada discípulo é convidado a levantar-se da segurança, dos pecados, das distrações, que impede a seguir Jesus com interesse. A resposta de Mateus foi imediata e generosa. Ele deixou tudo para tornar-se apóstolo e evangelista, testemunho da misericórdia, primeiro que ele mesmo experimentou. E nós também pensamos ao Senhor no dia de hoje, né, que nos conceda a mesma coragem de ouvir a sua voz e responder sem demora ao Senhor: eu te seguirei. Que o Senhor possa estar presente em nosso meio, enviando o seu Espírito Santo, nos dando

Uma ótima tarde para você, querido ouvinte. São 14 horas e 19 minutos em nossos estúdios. Obrigada aí a você que faz o sucesso da nossa rádio, o sucesso do nosso programa, que nos prestigia, que está sempre aí na nossa sintonia. Quero mandar um abraço muito especial lá para a Zezé, que está sempre ligadinha, Dona Leonor Tomazini, para a Rita, para a Sandra Mara, para o seu José, sempre aí na sintonia também, né, seu José? Um abraço aí muito especial para o senhor. E lembrando aqui que nós temos uma programação feita com muito carinho para você todos os dias, de segunda a sexta. Oração da manhã às 8h10 da manhã e oração da tarde às 12h35. E aos domingos, às 19h, missa com o padre Reginaldo Manzotti. E você pode participar também através do nosso WhatsApp. É o 993598762. Uma ótima tarde aí a todos e obrigada aí sempre pelo carinho da companhia. Vamos aqui com o Tiago Rocha, o pai tá cuidando.

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Boa tarde, queridos ouvintes. São 14 horas e 36 minutos em nossos estúdios. Ouvimos Rosas de Saron, Girassol. 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Quero mandar um abraço lá para o meu amigo Cláudio, ele que deixou seu recadinho aí novamente, agradecendo aí a música e parabenizando aí pelo Evangelho, dizendo que está tudo perfeito. Eu que agradeço aí o carinho da sua companhia, viu, Cláudio? Um abraço para você aí e uma ótima tarde também. Na sequência, vamos com Eros Biondini, Tomo Posse. Mas antes, vamos com essa mensagem que tem a ver tudo com a música, né? Tomo posse da bênção de hoje. Hoje o Senhor está nos ensinando a pedir tudo o que precisarmos e a tomar posse de sua graça. Senhor meu Deus, por favor, abençoa-me. Até quero pedir, abençoa-me muito. Parece até uma oração egoísta. Eu poderia pedir que o Senhor abençoasse aos outros, a nossa família, nossos amigos, nossos trabalhos. Mas preciso pedir que Deus me abençoe, porque a coisa de que mais eu preciso é da bênção de Deus. Eu tomo posse da graça de Deus. Tomo posse da cura, Senhor. Tomo posse da bênção de hoje. A cada dia, Deus tem uma bênção para mim, uma bênção para você. E é preciso tomar posse dessa bênção. O maná era dado ao povo de Israel a cada dia. Então Deus ensinou a buscá-lo a cada dia, porque ele se desfazia quando o sol nascia. Eles tinham que colhê-lo logo cedo e tinham de consumi-lo no mesmo dia, porque se eles guardassem, apodreceria. Nós, em geral, não entendemos bem a palavra bênção. Temos o costume de dizer uns aos outros, Deus te abençoe, mas nem temos noção do que realmente significa isso. Deus é Pai, mas não é paternalista. Não faz aquilo que podemos fazer por nós mesmos. A bênção que Deus me dá é aquilo que eu não posso fazer por mim mesmo. Está acima da minha natureza. Se o Senhor me dá uma bênção para cada dia, assim como dava o maná para o povo de Israel, você precisa pegar essa bênção. A graça de Deus nunca é demais. Você pode e precisa pedi-la a cada dia. Abençoa-me. Abençoa-me muito. Isso não é egoísmo, mas é necessidade. Bênção é um presente, uma graça totalmente gratuita. Então, não canse de pedi-la. Que bonita essa mensagem, né, meus caros? Porque é bem isso. Às vezes a gente ora muito pelas pessoas, né? Às vezes a gente coloca sempre em nossa mente um pensamento para o outro, que não é errado, é muito justo. Porque eu aprendi que quando a gente ora pelo outro, Deus vê primeiro a nossa necessidade, aquilo que realmente nós precisamos. Mas pedir a bênção de Deus é ter consciência que Ele é nosso Pai e que Ele está acima de todas as coisas e que está acima de todos. Então, não deixe de pedir a Deus a bênção, a graça, a misericórdia
para o dia de hoje, na sua vida, na vida da sua família, na vida das pessoas que você ama, porque Deus, Ele quer nos abençoar. E Ele nos abençoa abundantemente. Então, que nós sejamos agradecidos, né? Que já podemos, assim, agradecer a nosso Deus por tudo aquilo que Ele nos dá, nos faz, né? Por todas as suas bênçãos e por toda a graça que Ele nos concede a cada dia. Então, não é egoísmo, mas sim pedir por necessidade, porque Deus sabe tudo que nós necessitamos, de todos, né? Então, que Ele nos abençoe, que Ele nos cuide, né? Que Ele seja essa presença constante na nossa vida. Porque eu penso assim, ó, quanto mais Deus nos abençoa, mais bênção a gente será para a vida dos nossos irmãos, né? Então, que Deus nos dê muitas bênçãos para que nós possamos também ser bênção para os outros. Então, vamos aqui com Eros Biondini. Tomo posse.

Boa tarde, queridos ouvintes. São 14 horas e 47 minutos em nossos estúdios. Uma ótima tarde para você que está aí na minha companhia, para você que faz aí o sucesso da nossa rádio, o sucesso do nosso programa. Lembrando aí que temos uma programação aqui muito diversificada na nossa rádio, né? Temos aqui muitos momentos que dá para gente está curtindo a nossa rádio durante todo o dia. Então, se você quer saber mais, conhecer melhor aí a nossa programação, é só você entrar aí no site da rádio, radioanunciowebnode.com.br, e lá está toda a nossa programação. Você pode acessar também aí pela internet, né? Nos rádios net, aí 87,9, você pode estar acessando a nossa rádio também. Obrigada aí pelo carinho de vocês, que faz sempre o sucesso da nossa programação. Quero mandar um abraço aqui muito especial lá para o Zé Paulo, que está sempre na sintonia, meu amigo Claudinho também, para a Tata, que é a irmã do Claudinho. Um abraço para a Neucídia, que está sempre aí também nos prestigiando, para o meu amigo, meu compadre Quinho, para a Márcia, que está sempre na sintonia, Dona Leonor, para a Iracema, também sempre na sintonia, lá para a Sara, tá, Sara? Um abraço para você também, sempre aí nos prestigiando, para a Sandra Mara, para a Lúcia, para a Lena, para a Rita, muita gente, né? Então, de repente, não vou conseguir lembrar o nome de todos, mas agradeço sempre aí o carinho de vocês. Vamos aqui na sequência com a irmã Kelly Patrícia, generalíssima. E daqui a pouquinho a gente tem o Terço da Misericórdia. Daqui a pouquinho.

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15 horas e 3 minutos, hora da Divina Misericórdia, hora de nos colocarmos na presença de Jesus. Jesus manso e humilde de coração, fazei o nosso coração semelhante ao vosso. Neste momento, querido ouvinte, que você possa aquietar um pouquinho o seu coração, seu pensamento e se colocar na presença do Senhor. Ele que já se encontra presente em nosso meio, porque ele mesmo nos ensina que onde dois ou mais estiver reunidos em seu nome, ali ele estará. Então acredite que você não está sozinho. Independente de onde você esteja, o que está fazendo, Jesus já está do seu lado, com suas mãos chagadas e ressuscitadas, para receber o seu pedido, a sua oração, o seu agradecimento. Deposite com muita fé, com muita confiança nas mãos de Jesus a sua necessidade para o dia de hoje. Não deixe que seus problemas, seus medos, suas inseguranças sejam maiores que a misericórdia do Senhor. Acredite que você tem um Deus que te ama, um Deus que tudo vê, sabe, conhece, um Deus que pode mudar, transformar, restaurar as nossas vidas, mas para isso é necessário acreditar. Jesus diz que é feliz aquele que crê. E ser feliz não é não ter problemas, preocupações. Ser feliz é acreditar que temos um Deus acima de todas as coisas e que nos momentos difíceis nós podemos nos recorrer a Ele, pedindo força, fé, coragem, perseverança, para não desanimar jamais. Agradeça sempre, especialmente pelo dom da vida, pelo dia de hoje. Agradeça pelo esposo, a esposa, os filhos, amigos, os familiares. Agradeça a saúde, a paz, o pão de cada dia, o trabalho. Agradeça o Senhor por esse dia lindo que Ele preparou com muito carinho para todos nós. E diga muito obrigada, Senhor, por tudo que o Senhor nos dá, nos faz, por tudo que o Senhor realiza em nossa vida, mesmo diante das nossas misérias. Te pedimos perdão, porque sabemos que somos pequenos, falhos, limitados, omissos, mas no dia de hoje pedimos a sua graça para vencermos a nós mesmos, para sermos melhores.

melhores do que fomos ontem. Pai nosso que estais no céu, santificado seja vosso nome. Venha a nós o vosso reino, seja feita a vossa vontade, assim na terra como no céu. O pão nosso de cada dia nos dai hoje. Perdoai as nossas ofensas, assim como nós perdoamos a quem nos tem ofendido. E não nos deixeis cair em tentação, mas livrai-nos do mal. Amém. Ave Maria, cheia de graça, Senhor é convosco. Bendita sois vós entre as mulheres, e bendito é o fruto do vosso ventre, Jesus. Santa Maria, Mãe de Deus, rogai por nós, os pecadores, agora e na hora da nossa morte. Amém. Creio em Deus Pai Todo-Poderoso, Criador do céu e da terra, e em Jesus Cristo, seu único Filho, nosso Senhor, que foi concebido pelo poder do Espírito Santo, nasceu da Virgem Maria, padeceu sobre Pôncio Pilatos, foi crucificado, morto e sepultado, desceu à mansão dos mortos, ressuscitou ao terceiro dia, subiu aos céus, está sentado à direita de Deus Pai Todo-Poderoso, donde há de vir julgar os vivos e os mortos. Creio no Espírito Santo, na Santa Igreja Católica, na comunhão dos santos, na remissão dos pecados, na ressurreição da carne, na vida eterna. Amém. Primeiro mistério, Senhor, eu peço a cura para o planeta Terra, o fim da guerra, por toda a Igreja, pelo Papa Leão, por todo o clero, pela nossa Diocese de São João da Boa Vista, pelo nosso Bispo Eugênio, por todas as vocações sacerdotais e religiosas, pelos nossos governantes. Peço paz, Senhor, para o nosso país e a paz mundial. Eterno Pai, eu vos ofereço o corpo, sangue, a alma e a divindade de vosso diletíssimo Filho, nosso Senhor Jesus Cristo, em expiação dos nossos pecados e do mundo inteiro. Pela sua dolorosa paixão, tende misericórdia de nós e do mundo inteiro. Pela sua dolorosa paixão, tende misericórdia de nós e do mundo inteiro. Pela sua dolorosa paixão, tende misericórdia de nós e do mundo inteiro. Pela sua dolorosa paixão, tende misericórdia de nós e do mundo inteiro. Pela sua dolorosa paixão, tende misericórdia de nós e do mundo inteiro. Pela sua dolorosa paixão, tende misericórdia de nós e do mundo inteiro. Pela sua dolorosa paixão, tende misericórdia de nós e do mundo inteiro. Pela sua dolorosa paixão, tende misericórdia de nós e do mundo inteiro. Pela sua dolorosa paixão, tende misericórdia de nós e do mundo inteiro. Pela sua dolorosa paixão, tende misericórdia de nós e do mundo inteiro. Segundo mistério, eu peço conversão para todos os pecadores, por todos os idosos, pelos jovens, pelos adolescentes, pelas crianças do mundo inteiro. Peço pelo José Ricardo, peço pelo Samuel, peço pela Cecília, pelo Guilherme, por todas as crianças que precisam de uma oração, por todas as gestantes, por todas as crianças que estão sendo geradas, por todos os meus afilhados, peço pelo Jordane, pelo Vitor, pela Rosana, por todas as famílias, pela minha família, a família dos meus irmãos, dos meus amigos, pela Rita e toda a sua família, a Maria e sua família, a Sara, seu filho Antônio Carlos e toda a família. Peço pelos enfermos, aqueles que estão hospitalizados, acamados, que vão passar por uma cirurgia ou estão se recuperando de uma cirurgia, aqueles que estão em tratamentos de oncologia, de hemodiálise, que estão em depressão, com crise de ansiedade. Peço pelo seu Mário, pelo seu Sebastião, peço pela Fernanda, peço pelo Guilherme, pelo Luiz Otávio, pela Andréia, pelo Ari, pelo Frank.
Eterno Pai, eu vos ofereço corpo, sangue, a alma e a divindade de vosso diletíssimo Filho, nosso Senhor Jesus Cristo, em expiação dos nossos pecados e do mundo inteiro. Pela sua dolorosa paixão, tende misericórdia de nós e do mundo inteiro. Pela sua dolorosa paixão, tende misericórdia de nós e do mundo inteiro. Pela sua dolorosa paixão, tende misericórdia de nós do mundo inteiro. Pela sua dolorosa paixão, tende misericórdia de nós do mundo inteiro. Pela sua dolorosa paixão, tende misericórdia de nós e do mundo inteiro. Pela sua dolorosa paixão, tende misericórdia de nós e do mundo inteiro. Pela sua dolorosa paixão, tende misericórdia de nós do mundo inteiro. Pela sua dolorosa paixão, tende misericórdia de nós e do mundo inteiro. Pela sua dolorosa paixão, tende misericórdia de nós e do mundo inteiro. Pela sua dolorosa paixão, tende misericórdia de nós e do mundo inteiro. Terceiro mistério, eu peço pelos pobres, pelos dependentes químicos, pelos encarcerados, pelos desempregados, por todos que estão no trabalho, que rezam conosco neste momento, que estão com dificuldades no trabalho, em busca de um trabalho, por todas as nossas necessidades, sejam materiais, espirituais, temporais, emocionais, psíquicas, e por todos aqueles que pedem as nossas orações. Eterno Pai, eu vos ofereço o corpo, sangue, a alma e a divindade de vosso diletíssimo Filho, nosso Senhor Jesus Cristo, em expiação dos nossos pecados e do mundo inteiro. Pela sua dolorosa paixão, tende misericórdia de nós e do mundo inteiro. Pela sua dolorosa paixão, tende misericórdia de nós e do mundo inteiro. Pela sua dolorosa paixão, tende misericórdia de nós e do mundo inteiro. Pela sua dolorosa paixão, tende misericórdia de nós e do mundo inteiro. Pela sua dolorosa paixão, tende misericórdia de nós e do mundo inteiro. Pela sua dolorosa paixão, tende misericórdia de nós e do mundo inteiro. Pela sua dolorosa paixão, tende misericórdia de nós e do mundo inteiro. Pela sua dolorosa paixão, tende misericórdia de nós e do mundo inteiro. Pela sua dolorosa paixão, tende misericórdia de nós e do mundo inteiro. Quarto mistério, eu peço por todos os aniversariantes do dia de hoje, dessa semana. Ontem foi aniversário da minha sobrinha Luara. Que Deus abençoe sua vida, que ele seja o maior presente para você. Peço também por todos os voluntários da Rádio Anúncio e seus familiares, pelos nossos amigos, vizinhos, todos os profissionais de saúde, aqueles que trabalham nos hospitais, médicos, enfermeiros, cuidadores, cientistas, pesquisadores, pelos professores, pelos educadores e por todos que estão afastados da igreja. Eterno Pai, eu vos ofereço corpo, sangue, alma e divindade de vosso diletíssimo Filho, nosso Senhor Jesus Cristo, em expiação dos nossos pecados e do mundo inteiro. Pela sua dolorosa paixão, tende misericórdia de nós e do mundo inteiro. Pela sua dolorosa paixão, tende misericórdia de nós e do mundo inteiro. Pela sua dolorosa paixão, tende misericórdia de nós e do mundo inteiro. Pela sua dolorosa paixão, tende misericórdia de nós e do mundo inteiro. Pela sua dolorosa paixão, tende misericórdia de nós e do mundo inteiro. Pela sua dolorosa paixão, tende misericórdia de nós e do mundo inteiro. Pela sua dolorosa paixão, tende misericórdia de nós e do mundo inteiro. Pela sua dolorosa paixão, tende misericórdia de nós e do mundo inteiro. Pela sua dolorosa paixão, tende misericórdia de nós e do mundo inteiro. Pela sua dolorosa paixão, tende misericórdia de nós e do mundo inteiro. Quinto e último mistério, por todos os que sofrem, que choram,
por aqueles que perderam seus entes queridos, por todas as almas do purgatório. Hoje peço pela alma do Dom Dadeus Glindes. Lembra do Dom Dadeus Glindes? Ele faleceu hoje. Então, hoje ele foi o bispo aqui da nossa diocese, né? Então, que Deus o tenha no seu reino, na sua glória. Peço por todos os agonizantes desse dia, dessa hora, por todos os marginalizados e excluídos da nossa sociedade e por todos aqueles que não têm quem rezem por eles. Eterno Pai, eu vos ofereço corpo, sangue, alma e a divindade de vosso diletíssimo Filho, nosso Senhor Jesus Cristo, em expiação dos nossos pecados e do mundo inteiro. Pela sua dolorosa paixão, tende misericórdia de nós e do mundo inteiro. Pela sua dolorosa paixão, tende misericórdia de nós e do mundo inteiro. Pela sua dolorosa paixão, tende misericórdia de nós e do mundo inteiro. Pela sua dolorosa paixão, tende misericórdia de nós e do mundo inteiro. Pela sua dolorosa paixão, tende misericórdia de nós e do mundo inteiro. Pela sua dolorosa paixão, tende misericórdia de nós e do mundo inteiro. Pela sua dolorosa paixão, tende misericórdia de nós e do mundo inteiro. Pela sua dolorosa paixão, tende misericórdia de nós e do mundo inteiro. Pela sua dolorosa paixão, tende misericórdia de nós e do mundo inteiro. Pela sua dolorosa paixão, tende misericórdia de nós e do mundo inteiro. Deus Santo, Deus Forte, Deus Imortal, tende piedade de nós e do mundo inteiro. Deus Santo, Deus Forte, Deus Imortal, tende piedade de nós e do mundo inteiro. Deus Santo, Deus Forte, Deus Imortal, tende piedade de nós e do mundo inteiro. Jesus misericordioso, eu confio em vós.

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Vamos encerrar hoje com a música Eu Sou um Jardim. E Amanda Vanessa, Eu Cuido de Ti. Vamos aqui à nossa última mensagem dessa tarde. Mês de setembro, né, gente? É mês da Bíblia. Hoje é dia da árvore, né? Dia 21, dia da árvore. E amanhã, dia 22, iniciamos um novo ciclo, né? Amanhã inicia a primavera, uma nova estação. Que linda a primavera, né? E essa mensagem vem bem falar para a gente desse mês, mês de setembro. Se abre em flor, flor que lembra amor, amor que deve fazer parte de toda a criação, na leveza de tudo e na representação do belo, generoso em toda a natureza. Apreciá-lo significa ter amplitude de toda a maravilhosa obra de Deus. Cuidar significa amar, alcançar a essência de todo o seu significado e magnitude. À medida que respeitamos a natureza, ela nos respeita e nos devolve e nos envolve de tudo que é necessário para a nossa subsistência. Jamais fira esse bem precioso, pois um dia poderá nos faltar. O amor é vida plena, transbordante de energia, e ela envolve num abraço a cada dia, com sua essência harmoniosa. Cuidar é amar, amar é cuidar. Como Jesus mesmo nos ensina, né? E quanto ao vestiário, quanto andais solícitos, olhai para os lírios do campo, como eles crescem, não trabalham, nem fiam. E eu vos digo que nem mesmo Salomão, em toda a sua glória, se vestiu como qualquer um deles. Está no Evangelho de Mateus, capítulo 6, versículo 28. Nessa passagem, Jesus nos ensina a viver na simplicidade, respeitando o simples, o belo, na paisagem da vida. Somos parte da natureza, vivemos dela, necessitamos de toda a sua energia para um viver melhor, mais simplificado, equilibrado. Assim tudo flui na leveza do ser. Tudo tem seu momento mágico na natureza. Quando os campos florescem e enchem a natureza de um perfume admirável, jamais o homem conseguirá imitar a vida num todo, mas apenas no fragmento da divindade, que é Deus. As borboletas que dançam em torno das flores e assimilam suas cores e perfume. Quando Jesus fez um descritível tão especial sobre os lírios do campo, legou a simplicidade e a grandeza do amor de Deus para com todos os seus filhos. Que coisa linda, né, gente? A gente não para pensar nessa maravilha, né, que é Deus, nesse todo que Deus pensa para que a gente possa estar bem, para que a gente possa viver bem. Né? A vida é esse presente maravilhoso de Deus. E tudo que está ao seu redor é para que a vida frua de maneira
mais belo, mais simples, mais harmonioso. E às vezes a gente não para para pensar nessa perfeição, né? Que Jesus mesmo diz: olhai para os lírios do campo, como crescem, não trabalham, nem fiam. E eu vos digo, como são belos. É isso, meus caros, admirar a beleza, né, que Deus fez com tanto carinho para cada um de nós. Então, a gente só pode dizer obrigada, né, meu Deus, por tanto cuidado, por tanto carinho, por tanta perfeição. 15 horas e 24 minutos e eu vou ficando por aqui, chegando a mais um final de programa, partilhando palavras e pensamentos. Hoje é segunda-feira, 21 de setembro de 2026. Agradeço a participação do meu amigo Cláudio. Agradeço você que esteve aí na minha companhia, que acessou o nosso site, nosso link. Muito obrigada pela sua companhia. Que vocês tenham uma ótima tarde. Continue na sintonia da Rádio Anúncio FM. Eu volto quarta-feira, a partir das 13h30, se Deus assim nos permitir. Um beijo para todos, fiquem com Deus, com as bênçãos de Nossa Senhora e até lá.

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8: Nesta segunda-feira, 21 de setembro, quem sai de casa em São João da Boa Vista precisa se preparar para o tempo mudar, viu? A previsão é de trovoadas com chance de chuva de 57% e um volume que pode chegar a 27 milímetros, uma chuva bem forte, né? Aqui na nossa cidade a temperatura vai de 18 graus de mínima a 29 graus de máxima, com sensação de 31 graus e abafado, com umidade de 74%. O vento de nordeste sopra cerca de 19 km por hora. Se puder, leve o guarda-chuva e redobre a atenção no trânsito, principalmente nos horários de pancadas mais fortes. O índice ultravioleta é muito alto, então proteja a pele nos momentos de sol. O sol nasce às 5 horas e 57 minutos e se põe às 18 horas e 2 minutos. Essa foi a previsão de Kleber Salles aqui na rádio Anúncio FM. Até breve, hein?
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2: Eclesiastes capítulo 9, versículo 10. O que as suas mãos tiverem que fazer, que o façam com toda a sua força. Você já escutou que há três tipos de pessoas? As que fazem as coisas acontecer, as que veem as coisas acontecer e aquelas que perguntam: o que aconteceu? A maioria das pessoas está no segundo e terceiro grupos. Essas apenas observam e são curiosas. Diante daquilo que precisa ser feito, podemos reagir de três maneiras diferentes: espero, pergunto ou faço. Segundo o velho ditado que diz: é mais fácil conseguir perdão do que permissão, parta para a ação. Uma definição de iniciativa é fazer o que precisa ser feito, mesmo sem ser solicitado. A Bíblia diz os exemplos de pessoas que fizeram acontecer porque tomaram a iniciativa. Os amigos do paralítico furaram o teto da casa e o desceram diante de Jesus. Maria tomou a iniciativa de presentear Jesus com um vaso de alabastro. As mães tomaram a iniciativa de levar as crianças até Jesus. Outro grupo teve a iniciativa de colocar Paulo dentro de um cesto, descendo-o pelo muro de Damasco, o que lhe salvou a vida. Se você é daqueles que dizem: só faço se tiver certeza que vai dar certo, está fazendo parte do time da inércia. Se estiver entre aqueles para quem tudo precisa estar enlatado, sob medida, também está votando pela inação. Os versos de Geraldo Vandré são um empurrão para aqueles que precisam de iniciativa. Vem, vamos embora, que esperar não é saber. Quem sabe faz a hora, não espera acontecer. É isso mesmo. Chega um momento em que você precisa parar de planejar, sonhar, lançar fora a dúvida, pular dentro do barco e começar a remar. É mesmo mais desculpável tomar uma decisão errada às vezes do que ficar sempre a vacilar, hesitando ora para uma, ora para outra direção. Michael Jordan, ao contar sua história desde o tempo em que foi aluno universitário até chegar à NBA, a Liga de Basquetebol dos Estados Unidos, disse: sempre acreditei que se trabalhasse com dedicação, os resultados viriam. Não costumo me empenhar em nada pela metade, pois sei que agindo assim, só poderia esperar por meio resultado. É por isso que encarava os treinos com a mesma intensidade que os jogos. Tudo o que você tiver que fazer, faça o melhor que puder. Eclesiastes 9, versículo 10. Amigo ouvinte, que iniciativa você vai tomar hoje para tornar sua vida, sua casa, seu ambiente de trabalho mais alegres e cordiais? Faça isso no dia de hoje e ore comigo agora. Me ajude, Pai, a sair desse marasmo. Me ajude a sair desse momento de indecisão, de dúvida. Me ajude a viver o Evangelho. Me ajude a tornar realidade os meus sonhos. Por favor, em nome de Jesus. Amém.

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0: Viva Jesus Cristo! 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
12: 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Olá, que bom ter você por aqui mais uma vez em nossa programação. Estamos chegando com mais uma edição do nosso painel hoje, segunda-feira, 21 de setembro de 2026. Eu me chamo Diego Elias e vamos começar mais uma semana trazendo as principais notícias dos últimos dias para você ficar por dentro. Claro, também teremos as boas canções aqui do nosso horário, combinado? Confira as manchetes de hoje. Meio ambiente. Google usa 200 mil hectares de arroz no Brasil contra mudanças climáticas. Economia. Estamos perdendo o controle, diz pioneiro de tecnologia sobre o avanço da IA. Agronegócio. Expo Inter movimenta 6,2 bilhões de reais em negócios, alta de 40% comparado com 2025. Tecnologia. Marcar eventos via WhatsApp ficará mais fácil. Entenda como será o novo recurso. Novidades automotivas. China já exportou mais carros em 2026 do que em todo o ano passado. Ciências e saúde. Nova vacina, Ministério da Saúde vai ofertar Pneumovinte para quem tem mais de 85 anos. Você vai conferir todas estas informações aqui em nossa programação. O painel desta segunda, dia 21 de setembro, está no ar.

0: Meio ambiente.
1: Google usa 200 mil hectares de arroz no Brasil contra mudanças climáticas. O Google anunciou uma parceria estratégica com a TerraDot para viabilizar um ambicioso projeto climático em mais de 200 mil hectares de lavouras de arroz no Rio Grande do Sul. A iniciativa pioneira combina duas abordagens tecnológicas distintas para enfrentar o aquecimento global. A mitigação rápida de um superpoluente por meio da redução das emissões de metano e a remoção durável de dióxido de carbono da atmosfera através do intemperismo acelerado de rochas vulcânicas de basalto. Para conter o metano gerado pelo alagamento tradicional, os produtores adotarão a irrigação de molha e seca alternadas, diminuindo consideravelmente as condições propícias para a formação do gás. Paralelamente, o espalhamento de basalto moído sobre o solo potencializa reações químicas naturais capazes de armazenar carbono de forma permanente. Com metas de compensação projetadas para os próximos anos, o projeto busca consolidar um modelo de agricultura sustentável, passível de replicação em outras nações produtoras.
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0: Encerramos a primeira sequência com Lulu Santos também. Antes, Gupe, Dentro de um Pra Sempre.
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0: Léo Mídia, Olimpo ou Razão?

0: Economia.
1: O cientista da computação Joshua Bengio, amplamente reconhecido como um dos fundadores da inteligência artificial, fez um alerta contundente durante entrevista à imprensa ao afirmar que a humanidade está perdendo o controle sobre o avanço tecnológico acelerado da área. Segundo o especialista, que foi premiado com o Nobel da Computação, as discussões atuais sobre segurança não acompanham os riscos potenciais, destacando episódios recentes em que programas autônomos realizaram invasões não autorizadas a plataformas digitais. Diante desse cenário de vulnerabilidade em cibersegurança, o pesquisador defende a urgência na implementação de marcos regulatórios e medidas de proteção robustas, comparáveis aos rígidos controles internacionais aplicados a armamentos nucleares, para garantir que as novas gerações de sistemas inteligentes sejam confiáveis e seguras para a sociedade.
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0: Fechando mais uma sequência com os Paralamas do Sucesso, La Bella Luna, antes Thier, assinado eu. Eu volto já com mais música e informação para você.
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0: Flávio Venturini, Clube da Esquina.

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1: A Expo Inter, feira agropecuária realizada no Rio Grande do Sul e encerrada no dia 6 de setembro, movimentou 6,2 bilhões de reais em negócios, uma alta de 40% em relação ao ano passado. O destaque foi o setor de máquinas e implementos agrícolas, que faturou 5,46 bilhões de reais, crescimento de 45%. A comercialização de animais superou os 21,986 milhões de reais, com alta de 21%, com a participação de 7.926 exemplares. O setor automobilístico fechou com 668,757 milhões de reais, alta de 13%. A agricultura familiar também bateu recorde, arrecadando 14,401 milhões de reais, alta de 5,6%, enquanto o artesanato somou 2,211 milhões de reais, alta de 5%. Apesar do sucesso financeiro, o público da feira sofreu uma redução de 10%, recebendo cerca de 900 mil visitantes. A 50ª edição da Expo Inter já está marcada para o período de 28 de agosto a 5 de setembro de 2027.
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0: Nós ouvimos 14 Bis e Samuel Rosa, Bola de Meia, Bola de Gude.
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0: Jorge Versilo, Mona Lisa.

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1: O aplicativo WhatsApp iniciou testes com uma nova aba de eventos diretamente no menu de configurações para dispositivos com sistema Android, facilitando o gerenciamento de compromissos ao reunir em um único painel todas as reuniões criadas e os convites recebidos. Anteriormente, a função ficava restrita ao histórico de conversas específicas, exigindo buscas manuais exaustivas por chats individuais ou em grupo para conferir horários e locais. Com a nova interface, os usuários podem preencher detalhes como título, descrição completa, datas de início e término, fotos de capa e links de chamada, além de configurar lembretes automáticos e gerar convites externos por link para pessoas que não utilizam a plataforma. O sistema também garante maior controle de privacidade aos organizadores, permitindo verificar listas de presença e dados dos participantes, enquanto mantém a criptografia ponta a ponta nas interações, embora o recurso ainda esteja em fase beta, sem uma data oficial de lançamento global definida.
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0: Fechando a sequência com Luísa Posse, Meu Amor Mora no Rio, antes Thier, Amuleto.
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0: Kid Abelha no seu lugar.

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1: China já exportou mais carros em 2026 do que em todo o ano passado. A indústria automotiva da China registra um forte contraste entre o mercado interno e as exportações neste ano. Enquanto a comercialização de veículos de passeio no país sofreu uma retração expressiva, impulsionada pela migração dos consumidores para modelos eletrificados, as vendas externas dispararam de forma impressionante. Nos primeiros 8 meses do ano, os fabricantes chineses já superaram totalmente o volume recorde de exportações alcançado em todo o ano passado, impulsionados principalmente pelo avanço dos carros elétricos e híbridos em diversas regiões do mundo, como Europa, América Latina e Austrália. Esse forte desempenho internacional é reflexo da alta capacidade produtiva do país asiático e da busca por mercados externos para driblar a acirrada concorrência e a guerra de preços no cenário doméstico. Embora o ritmo acelerado de vendas ao exterior já comece a enfrentar barreiras alfandegárias mais rígidas impostas por potências como Estados Unidos e União Europeia.
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0: Leone, quem além de você, antes Gabriel Elias, não precisa mudar.
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0: Roberta Campos, Minha Felicidade.

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1: Nova vacina. Ministério da Saúde vai ofertar Pneumovinte para quem tem mais de 85 anos. O Ministério da Saúde iniciou a distribuição da vacina pneumocócica 20 valente conjugada, conhecida como Pneumovinte, voltada exclusivamente para pessoas com 85 anos ou mais em todo o território nacional. O objetivo principal da nova estratégia é ampliar a proteção da população idosa contra formas graves da doença pneumocócica, reduzindo de forma significativa as taxas de hospitalizações e óbitos decorrentes de infecções como pneumonia e meningite. A estimativa oficial aponta que mais de 2,3 milhões de cidadãos compõem o público-alvo prioritário dessa campanha, que busca alcançar uma cobertura de ao menos 90%. A aplicação das doses não exige prescrição médica prévia e considera o histórico vacinal anterior de cada paciente, podendo ser realizada diretamente nas unidades básicas de saúde, em ações extramuros ou por meio de visitas domiciliares de busca ativa conduzidas pelas equipes locais.
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usa 200 mil hectares de arroz no Brasil contra mudanças climáticas. Economia, estamos perdendo o controle, diz pioneiro de tecnologia sobre o avanço da IA. Agronegócio, Expo Inter movimenta 6,2 bilhões de reais em negócios, alta de 40% comparado com 2025. Tecnologia, marcar eventos via WhatsApp ficará mais fácil. Entenda como será o novo recurso. Novidades automotivas. China já exportou mais carros em 2026 do que em todo o ano passado. Ciências e saúde. Nova vacina. Ministério da Saúde vai ofertar pneumovinte para quem tem mais de 85 anos. Tá aí o painel desta segunda-feira, 21 de setembro, terminando agora. Muito obrigado a você que acompanhou a nossa edição de hoje. Amanhã tem mais, no mesmo horário, trazendo boas canções e muitas informações. Como sempre, um grande abraço.

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2: Em nome do Pai, do Filho e do Espírito Santo. Amém. Divino Jesus, eu vos ofereço este texto que vou rezar, contemplando os mistérios de nossa redenção. Concedei-me pela intercessão de Maria Santíssima, a quem me dirijo, as virtudes necessárias para bem rezá-lo e a graça de ganhar as indulgências anexas a esta devoção. Creio em Deus Pai Todo-Poderoso, Criador do céu e da terra, e em Jesus Cristo, seu único Filho, nosso Senhor, que foi concebido pelo poder do Espírito Santo, nasceu da Virgem Maria, padeceu sob Pôncio Pilatos, foi crucificado, morto e sepultado, desceu à mansão dos mortos, ressuscitou ao terceiro dia, subiu aos céus, está sentado à direita de Deus Pai Todo-Poderoso, de onde há de vir a julgar os vivos e os mortos. Creio no Espírito Santo, na Santa Igreja Católica, na comunhão dos santos, na remissão dos pecados, na ressurreição da carne, na vida eterna. Amém. Pai nosso que estais no céu, santificado seja o vosso nome. Venha a nós o vosso reino, seja feita a vossa vontade, assim na terra como no céu. O pão nosso de cada dia nos dai hoje, perdoai-nos as nossas ofensas, assim como nós perdoamos a quem nos tem ofendido. E não nos deixeis cair em tentação, mas livrai-nos do mal. Amém. Ave Maria, cheia de graça, o Senhor é convosco. Bendita sois vós entre as mulheres, e bendito é o fruto do vosso ventre, Jesus. Santa Maria, Mãe de Deus, rogai por nós, pecadores, agora e na hora de nossa morte. Amém. Ave Maria, cheia de graça, o Senhor é convosco. Bendita sois vós entre as mulheres, e bendito é o fruto do vosso ventre, Jesus. Santa Maria, Mãe de Deus, rogai por nós, pecadores, agora e na hora de nossa morte. Amém. Ave Maria, cheia de graça, o Senhor é convosco. Bendita sois vós entre as mulheres, e bendito é o fruto do vosso ventre, Jesus. Santa Maria, Mãe de Deus, rogai por nós, pecadores, agora e na hora de nossa morte. Amém. Glória ao Pai, ao Filho e ao Espírito Santo, como era no princípio, agora e sempre. Amém. Ó meu Jesus, perdoai-nos, livrai-nos do fogo do inferno, levai as almas todas para o céu e socorrei principalmente aquelas que mais precisarem da vossa misericórdia. Mistérios gozosos. No primeiro mistério, contemplamos a anunciação do anjo a Nossa Senhora e aprendemos dela a virtude da humildade.

nosso que estais no céu. Santificado seja o vosso nome. Venha a nós o vosso reino. Seja feita a vossa vontade, assim na terra como no céu. O pão nosso de cada dia nos dai hoje. Perdoai-nos as nossas ofensas, assim como nós perdoamos a quem nos tem ofendido. E não nos deixeis cair em tentação, mas livrai-nos do mal. Amém. Ave Maria, cheia de graça, o Senhor é convosco. Bendita sois vós entre as mulheres, bendito é o fruto do vosso ventre, Jesus. Santa Maria, Mãe de Deus, rogai por nós, pecadores, agora e na hora de nossa morte. Amém. Ave Maria, cheia de graça, o Senhor é convosco. Bendita sois vós entre as mulheres, bendito é o fruto do vosso ventre, Jesus. Santa Maria, Mãe de Deus, rogai por nós, pecadores, agora e na hora de nossa morte. Amém. Ave Maria, cheia de graça, o Senhor é convosco. Bendita sois vós entre as mulheres, bendito é o fruto do vosso ventre, Jesus. Santa Maria, Mãe de Deus, rogai por nós, pecadores, agora e na hora de nossa morte. Amém. Ave Maria, cheia de graça, o Senhor é convosco. Bendita sois vós entre as mulheres, bendito é o fruto do vosso ventre, Jesus. Santa Maria, Mãe de Deus, rogai por nós, pecadores, agora e na hora de nossa morte. Amém. Ave Maria, cheia de graça, o Senhor é convosco. Bendita sois vós entre as mulheres, bendito é o fruto do vosso ventre, Jesus. Santa Maria, Mãe de Deus, rogai por nós, pecadores, agora e na hora de nossa morte. Amém. Ave Maria, cheia de graça, o Senhor é convosco. Bendita sois vós entre as mulheres, bendito é o fruto do vosso ventre, Jesus. Santa Maria, Mãe de Deus, rogai por nós, pecadores, agora e na hora de nossa morte. Amém. Ave Maria, cheia de graça, o Senhor é convosco. Bendita sois vós entre as mulheres, bendito é o fruto do vosso ventre, Jesus. Santa Maria, Mãe de Deus, rogai por nós, pecadores, agora e na hora de nossa morte. Amém. Ave Maria, cheia de graça, o Senhor é convosco. Bendita sois vós entre as mulheres, bendito é o fruto do vosso ventre, Jesus. Santa Maria, Mãe de Deus, rogai por nós, pecadores, agora e na hora de nossa morte. Amém. Ave Maria, cheia de graça, o Senhor é convosco. Bendita sois vós entre as mulheres, bendito é o fruto do vosso ventre, Jesus. Santa Maria, Mãe de Deus, rogai por nós, pecadores, agora e na hora de nossa morte. Amém. Ave Maria, cheia de graça, o Senhor é convosco. Bendita sois vós entre as mulheres, bendito é o fruto do vosso ventre, Jesus. Santa Maria, Mãe de Deus, rogai por nós, pecadores, agora e na hora de nossa morte. Amém. Glória ao Pai, ao Filho e ao Espírito Santo, como era no princípio, agora e sempre. Amém. Ó meu Jesus, perdoai-nos, livrai-nos do fogo do inferno, levai as almas todas para o céu e socorrei principalmente aquelas que mais precisarem da vossa misericórdia. Santo Antônio, rogai por nós. No segundo mistério, contemplamos a visita de Nossa Senhora a Santa Isabel e aprendemos dela a caridade para com o próximo. Pai nosso que estais no céu, santificado seja o vosso nome. Venha a nós o vosso reino, seja feita a vossa vontade, assim na terra como no céu. O pão nosso de cada dia nos dai hoje, perdoai-nos as nossas ofensas, assim como nós perdoamos a quem nos tem ofendido. E não nos deixeis cair em tentação, mas livrai-nos do mal. Amém. Ave Maria, cheia de graça, o Senhor é convosco. Bendita sois vós entre as mulheres, bendito é o fruto do vosso ventre, Jesus. Santa Maria, Mãe de Deus, rogai por nós, pecadores, agora e na hora de nossa morte. Amém. Ave Maria, cheia de graça, o Senhor é convosco. Bendita sois vós entre as mulheres, bendito é o fruto do vosso ventre, Jesus. Santa Maria, Mãe de Deus, rogai por nós, pecadores, agora e na hora de nossa morte. Amém. Ave Maria, cheia de graça, o Senhor é convosco.
Bendita sois vós entre as mulheres, bendito é o fruto do vosso ventre, Jesus. Santa Maria, Mãe de Deus, rogai por nós, pecadores, agora e na hora de nossa morte. Amém. Ave Maria, cheia de graça, o Senhor é convosco. Bendita sois vós entre as mulheres, bendito é o fruto do vosso ventre, Jesus. Santa Maria, Mãe de Deus, rogai por nós, pecadores, agora e na hora de nossa morte. Amém. Ave Maria, cheia de graça, o Senhor é convosco. Bendita sois vós entre as mulheres, bendito é o fruto do vosso ventre, Jesus. Santa Maria, Mãe de Deus, rogai por nós, pecadores, agora e na hora de nossa morte. Amém. Ave Maria, cheia de graça, o Senhor é convosco. Bendita sois vós entre as mulheres, bendito é o fruto do vosso ventre, Jesus. Santa Maria, Mãe de Deus, rogai por nós, pecadores, agora e na hora de nossa morte. Amém. Ave Maria, cheia de graça, o Senhor é convosco. Bendita sois vós entre as mulheres, bendito é o fruto do vosso ventre, Jesus. Santa Maria, Mãe de Deus, rogai por nós, pecadores, agora e na hora de nossa morte. Amém. Ave Maria, cheia de graça, o Senhor é convosco. Bendita sois vós entre as mulheres, bendito é o fruto do vosso ventre, Jesus. Santa Maria, Mãe de Deus, rogai por nós, pecadores, agora e na hora de nossa morte. Amém. Ave Maria, cheia de graça, o Senhor é convosco. Bendita sois vós entre as mulheres, bendito é o fruto do vosso ventre, Jesus. Santa Maria, Mãe de Deus, rogai por nós, pecadores, agora e na hora de nossa morte. Amém. Ave Maria, cheia de graça, o Senhor é convosco. Bendita sois vós entre as mulheres, bendito é o fruto do vosso ventre, Jesus. Santa Maria, Mãe de Deus, rogai por nós, pecadores, agora e na hora de nossa morte. Amém. Glória ao Pai, ao Filho e ao Espírito Santo, como era no princípio, agora e sempre. Amém. Ó meu Jesus, perdoai-nos, livrai-nos do fogo do inferno, levai as almas todas para o céu e socorrei principalmente aquelas que mais precisarem da vossa misericórdia. São Geraldo Magela, rogai por nós. No terceiro mistério, contemplamos o nascimento de Jesus em Belém e aprendemos a resignação na pobreza e o desapego dos bens terrenos. Pai nosso que estais no céu, santificado seja o vosso nome. Venha a nós o vosso reino, seja feita a vossa vontade, assim na terra como no céu. O pão nosso de cada dia nos dai hoje, perdoai-nos as nossas ofensas, assim como nós perdoamos a quem nos tem ofendido. E não nos deixeis cair em tentação, mas livrai-nos do mal. Amém. Ave Maria, cheia de graça, o Senhor é convosco. Bendita sois vós entre as mulheres, bendito é o fruto do vosso ventre, Jesus. Santa Maria, Mãe de Deus, rogai por nós, pecadores, agora e na hora de nossa morte. Amém. Ave Maria, cheia de graça, o Senhor é convosco. Bendita sois vós entre as mulheres, bendito é o fruto do vosso ventre, Jesus. Santa Maria, Mãe de Deus, rogai por nós, pecadores, agora e na hora de nossa morte. Amém. Ave Maria, cheia de graça, o Senhor é convosco. Bendita sois vós entre as mulheres, bendito é o fruto do vosso ventre, Jesus. Santa Maria, Mãe de Deus, rogai por nós, pecadores, agora e na hora de nossa morte. Amém. Ave Maria, cheia de graça, o Senhor é convosco. Bendita sois vós entre as mulheres, bendito é o fruto do vosso ventre, Jesus. Santa Maria, Mãe de Deus, rogai por nós, pecadores, agora e na hora de nossa morte. Amém. Ave Maria, cheia de graça, o Senhor é convosco. Bendita sois vós entre as mulheres, bendito é o fruto do vosso ventre, Jesus. Santa Maria, Mãe de Deus, rogai por nós, pecadores, agora e na hora de nossa morte. Amém. Ave Maria, cheia de graça, o Senhor é convosco. Bendita sois vós entre as mulheres, bendito é o fruto do vosso ventre, Jesus. Santa Maria, Mãe de Deus, rogai por nós, pecadores, agora e na hora de nossa morte. Amém.
Ave Maria, cheia de graça, o Senhor é convosco. Bendita sois vós entre as mulheres, bendito é o fruto do vosso ventre, Jesus. Santa Maria, Mãe de Deus, rogai por nós, pecadores, agora e na hora de nossa morte. Amém. Ave Maria, cheia de graça, o Senhor é convosco. Bendita sois vós entre as mulheres, bendito é o fruto do vosso ventre, Jesus. Santa Maria, Mãe de Deus, rogai por nós, pecadores, agora e na hora de nossa morte. Amém. Ave Maria, cheia de graça, o Senhor é convosco. Bendita sois vós entre as mulheres, bendito é o fruto do vosso ventre, Jesus. Santa Maria, Mãe de Deus, rogai por nós, pecadores, agora e na hora de nossa morte. Amém. Ave Maria, cheia de graça, o Senhor é convosco. Bendita sois vós entre as mulheres, bendito é o fruto do vosso ventre, Jesus. Santa Maria, Mãe de Deus, rogai por nós, pecadores, agora e na hora de nossa morte. Amém. Glória ao Pai, ao Filho e ao Espírito Santo, como era no princípio, agora e sempre. Amém. Ó meu Jesus, perdoai-nos, livrai-nos do fogo do inferno, levai as almas todas para o céu e socorrei principalmente aquelas que mais precisarem da vossa misericórdia. São José, rogai por nós. No quarto mistério, contemplamos a apresentação de Jesus no templo e a purificação de Nossa Senhora, e aprendemos a obediência e a pureza. Pai nosso que estais no céu, santificado seja o vosso nome. Venha a nós o vosso reino, seja feita a vossa vontade, assim na terra como no céu. O pão nosso de cada dia nos dai hoje, perdoai-nos as nossas ofensas, assim como nós perdoamos a quem nos tem ofendido. E não nos deixeis cair em tentação, mas livrai-nos do mal. Amém. Ave Maria, cheia de graça, o Senhor é convosco. Bendita sois vós entre as mulheres, bendito é o fruto do vosso ventre, Jesus. Santa Maria, Mãe de Deus, rogai por nós, pecadores, agora e na hora de nossa morte. Amém. Ave Maria, cheia de graça, o Senhor é convosco. Bendita sois vós entre as mulheres, bendito é o fruto do vosso ventre, Jesus. Santa Maria, Mãe de Deus, rogai por nós, pecadores, agora e na hora de nossa morte. Amém. Ave Maria, cheia de graça, o Senhor é convosco. Bendita sois vós entre as mulheres, bendito é o fruto do vosso ventre, Jesus. Santa Maria, Mãe de Deus, rogai por nós, pecadores, agora e na hora de nossa morte. Amém. Ave Maria, cheia de graça, o Senhor é convosco. Bendita sois vós entre as mulheres, bendito é o fruto do vosso ventre, Jesus. Santa Maria, Mãe de Deus, rogai por nós, pecadores, agora e na hora de nossa morte. Amém. Ave Maria, cheia de graça, o Senhor é convosco. Bendita sois vós entre as mulheres, bendito é o fruto do vosso ventre, Jesus. Santa Maria, Mãe de Deus, rogai por nós, pecadores, agora e na hora de nossa morte. Amém. Ave Maria, cheia de graça, o Senhor é convosco. Bendita sois vós entre as mulheres, bendito é o fruto do vosso ventre, Jesus. Santa Maria, Mãe de Deus, rogai por nós, pecadores, agora e na hora de nossa morte. Amém. Ave Maria, cheia de graça, o Senhor é convosco. Bendita sois vós entre as mulheres, bendito é o fruto do vosso ventre, Jesus. Santa Maria, Mãe de Deus, rogai por nós, pecadores, agora e na hora de nossa morte. Amém. Ave Maria, cheia de graça, o Senhor é convosco. Bendita sois vós entre as mulheres, bendito é o fruto do vosso ventre, Jesus. Santa Maria, Mãe de Deus, rogai por nós, pecadores, agora e na hora de nossa morte. Amém. Ave Maria, cheia de graça, o Senhor é convosco. Bendita sois vós entre as mulheres, bendito é o fruto do vosso ventre, Jesus. Santa Maria, Mãe de Deus, rogai por nós, pecadores, agora e na hora de nossa morte. Amém. Ave Maria, cheia de graça, o Senhor é convosco. Bendita sois vós entre as mulheres, bendito é o fruto do vosso ventre, Jesus. Santa Maria, Mãe de Deus, rogai por nós, pecadores, agora e na hora de nossa morte. Amém.
Glória ao Pai, ao Filho e ao Espírito Santo, como era no princípio, agora e sempre. Amém. Ó meu Jesus, perdoai-nos, livrai-nos do fogo do inferno, levai as almas todas para o céu e socorrei principalmente aquelas que mais precisarem da vossa misericórdia. Ó Maria, concebida sem pecado, rogai por nós que recorremos a vós. No quinto e último mistério, contemplamos o encontro de Jesus no templo e aprendemos a procurar Deus em todos os caminhos e em todas as coisas. Pai nosso que estais no céu, santificado seja o vosso nome. Venha a nós o vosso reino, seja feita a vossa vontade, assim na terra como no céu. O pão nosso de cada dia nos dai hoje, perdoai-nos as nossas ofensas, assim como nós perdoamos a quem nos tem ofendido. E não nos deixeis cair em tentação, mas livrai-nos do mal. Amém. Ave Maria, cheia de graça, o Senhor é convosco. Bendita sois vós entre as mulheres, bendito é o fruto do vosso ventre, Jesus. Santa Maria, Mãe de Deus, rogai por nós, pecadores, agora e na hora de nossa morte. Amém. Ave Maria, cheia de graça, o Senhor é convosco. Bendita sois vós entre as mulheres, bendito é o fruto do vosso ventre, Jesus. Santa Maria, Mãe de Deus, rogai por nós, pecadores, agora e na hora de nossa morte. Amém. Ave Maria, cheia de graça, o Senhor é convosco. Bendita sois vós entre as mulheres, bendito é o fruto do vosso ventre, Jesus. Santa Maria, Mãe de Deus, rogai por nós, pecadores, agora e na hora de nossa morte. Amém. Ave Maria, cheia de graça, o Senhor é convosco. Bendita sois vós entre as mulheres, bendito é o fruto do vosso ventre, Jesus. Santa Maria, Mãe de Deus, rogai por nós, pecadores, agora e na hora de nossa morte. Amém. Ave Maria, cheia de graça, o Senhor é convosco. Bendita sois vós entre as mulheres, bendito é o fruto do vosso ventre, Jesus. Santa Maria, Mãe de Deus, rogai por nós, pecadores, agora e na hora de nossa morte. Amém. Ave Maria, cheia de graça, o Senhor é convosco. Bendita sois vós entre as mulheres, bendito é o fruto do vosso ventre, Jesus. Santa Maria, Mãe de Deus, rogai por nós, pecadores, agora e na hora de nossa morte. Amém. Ave Maria, cheia de graça, o Senhor é convosco. Bendita sois vós entre as mulheres, bendito é o fruto do vosso ventre, Jesus. Santa Maria, Mãe de Deus, rogai por nós, pecadores, agora e na hora de nossa morte. Amém. Ave Maria, cheia de graça, o Senhor é convosco. Bendita sois vós entre as mulheres, bendito é o fruto do vosso ventre, Jesus. Santa Maria, Mãe de Deus, rogai por nós, pecadores, agora e na hora de nossa morte. Amém. Ave Maria, cheia de graça, o Senhor é convosco. Bendita sois vós entre as mulheres, bendito é o fruto do vosso ventre, Jesus. Santa Maria, Mãe de Deus, rogai por nós, pecadores, agora e na hora de nossa morte. Amém. Ave Maria, cheia de graça, o Senhor é convosco. Bendita sois vós entre as mulheres, bendito é o fruto do vosso ventre, Jesus. Santa Maria, Mãe de Deus, rogai por nós, pecadores, agora e na hora de nossa morte. Amém. Glória ao Pai, ao Filho e ao Espírito Santo, como era no princípio, agora e sempre. Amém. Ó meu Jesus, perdoai-nos, livrai-nos do fogo do inferno, levai as almas todas para o céu e socorrei principalmente aquelas que mais precisarem da vossa misericórdia. Infinitas graças vos damos, soberana Rainha, pelos benefícios que todos os dias recebemos de vossas mãos liberais. Dignai-vos agora e para sempre tomar-nos debaixo do vosso poderoso amparo, e para mais vos obrigar, vos saudamos com uma salve, Rainha. Salve, Rainha, Mãe de Misericórdia, vida, doçura e esperança, nossa salve. A vós bradamos, os degredados filhos de Eva, a vós suspiramos, gemendo e chorando neste vale de lágrimas. Eia, pois, advogada nossa, esses vossos olhos misericordiosos a nós volvei, e depois desse desterro, mostrai-nos, Jesus, bendito o fruto do vosso ventre, ó clemente, ó piedosa, ó doce e sempre Virgem Maria.
rogai por nós, Santa Mãe de Deus, para que sejamos dignos das promessas de Cristo. Amém. Louvado seja Nosso Senhor Jesus Cristo, para sempre seja louvado.

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Boa noite, São João da Boa Vista! Aqui quem fala é o Pedro. E é com o coração cheio de esperança, eu anuncio que está no ar mais um programa de Amor Exigente na nossa Rádio Anúncio. É um privilégio enorme poder entrar na sua casa nessa segunda-feira que ora faz sol, ora faz um tempo nublado, né? Trazendo palavras que podem ser a luz no fim do túnel aí para sua família, para você. E para você que está sintonizando agora e talvez não conheça o nosso trabalho, eu gosto de ir direto ao ponto. O Amor Exigente, ele é um grupo de mútua e autoajuda. Nós somos uma família de braços abertos para acolher pais, mães, cônjuges e filhos que estão exaustos, pessoas que estão enfrentando a dura realidade da indisciplina, da quebra de respeito, da agressividade ou das dependências dentro do próprio lar. O nosso método nos ensina que a cura da família não começa quando nós forçamos o outro a mudar, mas sim como quando nós mesmos mudamos as nossas próprias atitudes. E eu faço muita questão de esclarecer um detalhe que faz toda a diferença sobre o nosso grupo. Vamos lá. Nas nossas reuniões, você não vai encontrar profissionais de jaleco atuando lá, clinicamente, digamos assim, né? Dando diagnósticos, dando receitas ou coisas do tipo. Nós somos todos voluntários, apenas voluntários. Mas não se engane, ao mesmo tempo, nós não somos voluntários baseados apenas em achismos, tá? Quem coordena o grupo e quem te recebe na porta passou por uma capacitação bem bacana ao longo de cursos, palestras, né? Uma capacitação bem rigorosa, digamos assim. Nós recebemos cursos estruturados aí sim por profissionais, né? Por psiquiatras, psicólogos, neurologistas, unindo essa base científica à nossa própria vivência, né? A vivência prática de superação. A vivência prática daquilo que a gente vive nos nossos lares no dia a dia. Então, todo o amparo que você recebe lá dentro é extremamente sério, seguro e estruturado nos 12 princípios do amor exigente. E é através desses princípios que nós encontramos o mapa para sair do fundo do poço. A cada mês, nós focamos a nossa mente em um deles. Nós acabamos de entrar no mês de setembro, né? Acabamos de entrar, não, né? Digamos que já estamos no meio para o finalzinho já. E por isso nós vamos falar sobre o nosso nono princípio, né? Estamos no nono mês, nono princípio. Um princípio que para mim é o verdadeiro coração do nosso movimento, né? A importância do grupo de apoio. Nono princípio nos ensina uma verdade, digamos que irrefutável. Os grupos de apoio são fundamentais para a nossa mudança e para a nossa recuperação. Eu quero que você que está me ouvindo faça uma viagem para dentro da sua própria casa. Quando uma família começa a enfrentar, né, uma crise grave, quando um filho, por exemplo, se envolve com drogas, quando começa a furtar coisas dentro de casa, ou quando a agressividade toma conta do relacionamento, qual que é a primeira coisa que essa família faz? Ela se esconde. A crise familiar traz consigo um dos sentimentos mais pesados que o ser humano pode carregar. É a tal da vergonha. Pessoal.
A mãe tem vergonha de contar para a vizinha que o filho não dormiu em casa. O pai tem vergonha, né, de admitir que para os colegas de trabalho que não tem respeito do próprio filho. Então, para proteger a imagem daquela família de margarina, digamos assim, né, nós começamos a nos isolar. Paramos de convidar os amigos para um almoço de domingo, com medo de que o nosso filho faça um escândalo. Paramos de sair, paramos de sorrir, paramos de comemorar, né? Trancamos a porta. Trancamos a porta da nossa casa, trancamos a porta da nossa vida, do nosso coração, e decidimos sofrer em silêncio, quietinho, na miúda. E acaba que tentamos carregar um piano de cauda sozinho, né? E eu acho que o resultado disso, né, pra você que tá aí do outro lado ouvindo, é a exaustão física, né? A exaustão física, a exaustão mental, a exaustão espiritual, né? A gente acaba se esgotando. Às vezes as energias se vão de uma maneira estarrecedora. E a solidão é o terreno perfeito para essa doença se espalhar. A solidão ela é um terreno assim, um solo muito fértil para esse mato de vergonha crescer, né? Então, quando você tenta resolver tudo sozinho, a sua visão fica turva, fica embaçada. O desespero toma conta e você perde as forças para tomar qualquer atitude. O nono princípio é um grito de resgate que diz: você não precisa e não deve caminhar sozinho. É isso que é o nono princípio. É grupo de apoio. Você não precisa e não deve caminhar sozinho. O ser humano não foi feito para ser uma ilha. O ser humano não foi feito para existir um no mundo inteiro, né? E ele não foi feito para ser um no meio de uma tempestade também, né? E o que acontece quando a gente acaba quebrando a barreira da vergonha? E, por exemplo, a gente entra em um grupo de apoio como Amor Exigente. A gente ouve de uma pessoa ali falando sobre um tal grupo de autoajuda e ajuda mútua. A gente acaba ouvindo o programa na rádio de segunda-feira, alguém falando de um programa super bacana, né? Nossa, talvez eu vou quebrar esse orgulho e essa vergonha e vou lá pra ver qual que é, né? O primeiro grande milagre, digamos assim, acontece logo nos primeiros minutos, tá? Você olha para um lado, ouve a partilha de uma outra pessoa, de uma outra mãe, de um outro pai, e o seu coração já diz: nossa, eu não tô sozinho nessa. Eu não estou passando por isso sozinho. Aquela pessoa, né, tá passando exatamente pela mesma dor que eu. Ou então ela viveu a mesma dor que eu, ou até pior que a minha, né? Por incrível que pareça, esse reconhecimento de igualdade de problemas tira toneladas das nossas costas. No grupo de apoio, a dor partilhada é uma dor dividida. Ela diminui. E a alegria partilhada é multiplicada. Isso é muito importante. É uma frasezinha bem legal do nosso grupo, né, que a gente vê lá. A dor partilhada é uma dor dividida. E a alegria partilhada, ela é multiplicada. Olha que frase simples, mas muito bacana, né? E o grupo funciona como um espelho, né?
como um espelho limpo. Muitas vezes nós estamos tão mergulhados no problema que não conseguimos enxergar a saída. Mas, às vezes, né, o outro membro, a outra pessoa que está participando do grupo, que já passou por aquela mesma fase desta crise, consegue te dar uma mão, né? Consegue te dar uma palavra, ou consegue fazer você enxergar de uma maneira que você não conseguia, né? E dizer, por exemplo, eu já tive nesse buraco onde você está. Pise aqui, segure ali, eu te ajudo a sair dessa, né? No Amor Exigente, o grupo de apoio é a nossa armadura. Quando você tem que tomar uma atitude dura em casa, como dizer um não, por exemplo, né? Um não doloroso, ou aplicar uma consequência firme, né? Você não faz isso com as suas próprias forças, que já estão esgotadas, por sinal, né? Normalmente, quando a pessoa vai namorar gente, as forças dela já estão esgotadas. Você faz isso com a força de dezenas de voluntários que estão orando e torcendo por você. Você ganha uma família de coração, unida pela mesma vontade de vencer, unida pela mesma vontade de ter uma ótima qualidade de vida, unida para ter uma família estruturada e uma família em paz. Certo? Então, rompa o silêncio, troque a vergonha pela coragem de pedir ajuda, peça ajuda. O grupo é um braço que junta os pedaços que a crise quebrou, certo? Isso é muito importante. E eu sei que dar esse primeiro passo para sair do isolamento dá um medo tremendo, né? Eu sei como é, tá, pessoal? Eu já passei por isso. Tudo isso que eu tô falando aqui com vocês acontece e já aconteceu comigo, tá? Então, eu sei que sair do isolamento dá um medo, né? Um medo tremendo. A gente fica pensando no que os outros vão dizer. A gente fica pensando, né? Fica até com receio da gente se expor. Mas não deixe o medo paralisar a cura da sua família. Não deixe o medo te tirar a paz. Então, nós preparamos um caminho muito seguro para você dar os seus primeiros passos. Se você reconheceu nesse isolamento, se você se reconheceu, né, nesse isolamento, e quer experimentar a força desse grupo de apoio, que é enorme, é um grupo super acolhedor, muito bacana. Preste muita atenção, tá? Nos convites aqui que eu tenho para vocês. O primeiro é para você fazer aí, né, do conforto da sua casa, na segurança do seu celular. Assim que terminarmos o programa, por exemplo, entra no YouTube, pesquise por Amor Exigente. Nós temos um acervo lá gigante de palestras, vídeos, conteúdos gratuitos, né? Ministrados por especialistas, voluntários e famílias que venceram o isolamento, que venceram o medo, que deixaram, de lado tudo aquilo que impedia eles de buscarem uma solução, não ficaram estagnados. Então, ouvir esses depoimentos vai te dar a certeza de que a vergonha não precisa ditar as regras da sua vida. Tá bom? Então, pesquise Amor Exigente lá no Google, pesquise Amor Exigente nas redes sociais, que você vai encontrar bastante material, bastante acervo lá para explorar sobre o que é o Amor Exigente, como ele funciona. Até porque esses 20 minutinhos de programa aqui que eu tenho para falar com vocês é muito pouco, né? Muito pouco mesmo. E quando o seu coração também se sentir pronto, eu vou te fazer o meu segundo convite.
Venha viver essa força presencialmente. Venha sentir o poder de um grupo de apoio. O poder de um grupo como o do Amor Exigente. Né? O nosso programa na rádio é toda segunda-feira. E o objetivo desse programa é justamente te convidar a participar com a gente nas nossas reuniões de terça-feira do Amor Exigente. O nosso abraço, né? A nossa reunião de apoio, ela acontece toda terça-feira. Amanhã, inclusive, nós temos Amor Exigente, certo? Nós estaremos de portas e braços abertos, esperando por você amanhã, das 7h30 às 9h30 da noite. O nosso encontro é bem no centro de São João, na rua Guiomar Novaes, lá no Salão da Igreja Presbiteriana. Ali na Praça da Catedral, você desce a rua da Regina Presença, ali daquela esquina. O terceiro quarteirão, você já vai ver ali uma movimentação de carros, tem um estacionamento ali. É super seguro, tranquilo. E é importante ressaltar, a respeito do estacionamento, como eu disse para vocês, que as nossas reuniões acontecem no Salão da Igreja Presbiteriana. Nós nos reunimos lá porque o pastor nos cede o espaço com muita generosidade, né? Mas o Amor de Gente não tem nenhuma filiação religiosa. Nós somos um grupo pluralista, né? Respeitamos todas as crenças, todas as religiões. As nossas reuniões são gratuitas, até porque se não fosse um trabalho... até porque para ser um trabalho voluntário, ela precisa ser gratuita, tá? Todas as pessoas que vão lá vão por livre e espontânea boa vontade. Ninguém recebe dinheiro para estar lá. E muito menos pede dinheiro também para estar lá, né? Então, as nossas reuniões são gratuitas. Não tem restrição de idade. Se você tem 10, 15, 50, 100 anos e quiser ir, pode ir. Não tem nenhuma... restrição de gênero, pode ir, não temos nenhum tipo de discriminação, certo? Lá você estará rodeado por aqueles voluntários que são capacitados, mas um ambiente totalmente livre de julgamentos e um ambiente totalmente igualitário. Quando estamos lá dentro, ninguém é doutor, ninguém é empresário, ninguém é algum status lá, não. Lá todo mundo é igual. E isso é muito bacana. Então nós zelamos também por um ambiente limpo, de muito respeito. E você, com certeza, será muito bem-vindo. Certo? Então, não sofra sozinho. A força do grupo pode transformar a sua história. Ok? Então eu te espero amanhã, terça-feira, às 7h30 da noite, na rua Guiomar Novaes. Certo? Pessoal, nosso programinha chegou ao fim. Eu queria desejar para vocês um grande abraço, uma semana de muita força, de muita fé, de muita coragem, certo? E até a próxima segunda-feira, com mais um programa de Amor Exigente. Certo? Um grande abraço no coração e tchau!

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1: No dia de hoje.
2: Olá, boa noite.
1: Boa noite para você que nos acompanha em todo o país.
2: Segunda-feira, 21 de setembro de 2026.
1: Vamos aos destaques do dia.
2: Semana reúne ações contra o crime organizado no sistema prisional.
1: Uma das operações tem como alvo a identificação e a retirada de aparelhos celulares dos presídios. Thaís de Araújo.
3: As ações ainda incluem capacitações de policiais penais e treinamento para operar equipamentos de raio-x e scanners corporais.
2: Pix automático poderá ser utilizado em contas de salário.
1: Regra entra em vigor a partir de julho de 2027. E não é só isso. Luana Karen.
4: Entre as medidas de segurança está a que amplia de 30 para 80 dias o prazo que a vítima de um Pix fraudulento tem para recorrer ao banco e tomar as providências.
2: Inclusão é direito. Dia Nacional de Luta da Pessoa com Deficiência reforça a lei brasileira.
1: Estatuto destaca compromissos para a formulação de políticas de acessibilidade universais.
2: Quem explica é Isadora Nascimento, secretária dos Direitos da Pessoa com Deficiência.
5: É um documento extremamente completo, extremamente robusto, porque foi construído com a participação plena das pessoas com deficiência, né? Respeitando aí o lema do Nada Sobre Nós Sem Nós.
1: E hoje, na apresentação da Voz do Brasil, eu, Mariana Jungmann e Luciano Teixeira.
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1: Ministério da Justiça e Segurança Pública promove essa semana ações de enfrentamento ao crime organizado dentro do sistema prisional.
2: Um dos objetivos é impedir a entrada e o uso de materiais ilícitos e fortalecer o trabalho de inteligência e fiscalização.
1: As ações incluem operações de revista, uso de novas tecnologias, entrega de equipamentos e capacitação de policiais penais em diferentes estados.
3: O Ministério da Justiça e Segurança Pública realiza nesta semana uma série de operações e ações de capacitação para reforçar o combate ao crime organizado dentro do sistema prisional. Uma das principais iniciativas é a Operação MUT, que promove revistas estratégicas para localizar e retirar celulares e outros materiais ilícitos das unidades prisionais. Desde maio, as ações resultaram na revista de mais de 10 mil celas em 312 unidades. Ao todo, foram apreendidos 2.447 aparelhos celulares. Outra frente é a Operação

0: equipamentos para reforçar a segurança, como body scanners, georradares e kits de varredura. Os aparelhos ajudam, por exemplo, na inspeção corporal, na localização de alterações no solo e na identificação de dispositivos eletrônicos. As ações dessa semana ainda incluem capacitações de policiais penais e treinamento para operar equipamentos de raio-x e scanners corporais, inclusive com recursos de inteligência artificial para auxiliar na análise das imagens. Thaís de Araújo para a Voz do Brasil.
1: E a Advocacia Geral da União renovou o pedido para que a plataforma Discord seja obrigada a adotar medidas efetivas para proteger crianças, adolescentes e mulheres no ambiente digital, de acordo com as exigências da legislação brasileira.
2: A AGU avaliou como insuficiente a proposta apresentada pela plataforma.
1: Em 25 de agosto, a AGU apresentou ação civil pública solicitando ao Discord a adoção de medidas de segurança, como reforço dos mecanismos de controle parental e a implantação de sistemas que consigam detectar e prevenir situações que representem riscos a crianças e adolescentes.
2: Também pediu a implementação de mecanismos de detecção, avaliação e moderação de conteúdos com práticas de maus tratos, violência, mutilação e crueldade contra animais.
1: Hoje, dia 21 de setembro, é celebrado o Dia Nacional de Luta da Pessoa com Deficiência.
2: A data marca a mobilização histórica pela garantia de direitos, acessibilidade e combate ao capacitismo na sociedade.
1: E você sabia que esses direitos estão previstos em lei?
2: São garantias que ajudam a promover mais autonomia. Oportunidades para que as pessoas com deficiência possam participar plenamente da sociedade.
1: E o que fazer caso esses direitos não sejam respeitados? É o que vamos ouvir agora na reportagem de Pablo Mundim.
3: Ir ao cinema, ler um cardápio ou simplesmente caminhar pela rua. Situações comuns do dia a dia, mas para quem tem deficiência visual, podem ser um desafio. Laíssa Cardoso, de 35 anos, conhece essa realidade de perto. A sua condição não impediu que ela se tornasse mestre em ciência política e analista judiciária, mas as barreiras ainda fazem parte da rotina.
4: A gente não tá tão presente nos espaços quanto a gente poderia e quanto a gente deveria. E aí não é só uma questão de não ter rampa, de não ter piso tátil, mas é uma questão de as pessoas ainda estranharem o que é diferente delas.
3: A Lei Brasileira de Inclusão, conhecida como Estatuto da Pessoa com Deficiência, estabelece direitos para garantir a essas pessoas participação plena e igualdade de condições. A legislação prevê medidas de acessibilidade, como reserva de espaços livres e assentos adaptados. Também proíbe qualquer forma de discriminação, garante educação inclusiva em todos os níveis de ensino e atendimento integral e especializado pelo SUS. Caso não tenha seus direitos respeitados, o secretário nacional substituto dos direitos da pessoa com deficiência do Ministério dos Direitos Humanos, Alex Alverga, explica a quem o cidadão pode recorrer.
5: Caso isso tenha acontecido em relação à prestação de um serviço, uma instituição, o primeiro local é diretamente o local responsável. No entanto, um conjunto de outras salvaguardas também são disponíveis. O serviço SEM é um canal que recebe denúncias de violação de direitos humanos 7 dias por semana, 24 horas. Evidentemente, também, a depender da situação, da gravidade, defensorias públicas, delegacias especializadas, órgãos de defesa do consumidor.
3: O Disque 100 também pode ser acessado pelo WhatsApp no número 6199611100. Vale lembrar que o serviço é gratuito e garante o sigilo das informações prestadas. Reportagem Pablo Mundim.
2: Pois é, de acordo com o último censo, o Brasil tem cerca de 14 milhões de pessoas com algum tipo de deficiência.
1: O número representa pouco mais de 7% do total da população.
2: E para falar sobre a Lei Brasileira de Inclusão, eu e o Nazi Brum conversamos com a Secretária Nacional dos Direitos da Pessoa com Deficiência, Isadora Nascimento, sobre as políticas públicas que têm sido desenvolvidas para o direito a todos. Acompanhe. Secretária Isadora Nascimento, bem-vinda à Voz do Brasil. Prazer ter a senhora conosco justamente nesse dia de luta da pessoa com deficiência, que eu gostaria que a senhora começasse falando então pra gente sobre capacitismo e como esse tipo de preconceito prejudica a vida das pessoas com deficiência.
6: Primeiramente, muito obrigada pelo convite. Sim, o capacitismo, ele é um conceito que eu costumo dizer que é muito completo e muito complexo, né? Porque ora ele vem na perspectiva de se considerar a pessoa com deficiência como incapaz de trabalhar, de

0: fazer atividades simples do dia a dia, ora também vem com essa perspectiva da supervalorização da deficiência. Então, considera aí que essa pessoa com deficiência, ela é um herói ou uma heroína, é um exemplo de superação apenas por existir com uma deficiência. Então, acaba colocando muitas vezes também essa pessoa com deficiência no lugar ali de anjo, de um ser quase que de outro mundo, né? Então,
1: já capacitismo. Denota a expectativa de que aquela pessoa não desse conta de fazer as coisas,
0: exato,
1: né?
0: Exato, então tem esse viés da incapacidade muitas vezes, mas também esse viés aí dessa supervalorização por falta de entendimento, né? Sobre o conceito real de deficiência.
2: Bom, secretária, aí a gente chega na importância de que quem tem algum tipo de deficiência tem acesso a oportunidades, né? De emprego, estudo, vida autônoma, e hoje existe um estatuto, um marco legal que busca garantir esses direitos. O que é que está previsto no estatuto da pessoa com deficiência?
0: Bom, esse estatuto, também conhecido como Lei Brasileira de Inclusão, que está em vigor desde 2015, é um documento extremamente completo, extremamente robusto, porque foi construído com a participação plena das pessoas com deficiência, né? Respeitando aí o lema do Nada Sobre Nós Sem Nós. E é um estatuto que é baseado na Convenção da ONU dos Direitos das Pessoas com Deficiência, e no Brasil tem status de emenda constitucional. Então, é um documento extremamente completo, que vai prever aí direitos diversos, pensando em educação, saúde, trabalho, acessos diversos, né, em relação a questões de acessibilidade arquitetônica, tecnológica, atitudinal, comunicacional, e é um documento aí que norteia essa construção do próprio país mesmo em relação a políticas públicas. Então, dele também nasce a Política Nacional dos Direitos da Pessoa com Deficiência, que é o Plano Novo Ver Sem Limite, que tem base, né, nessa Lei Brasileira de Inclusão, também na Convenção, e outros frutos vão surgindo a partir desse documento que é tão importante.
1: Pois é, eu ia justamente perguntar aí sobre o trabalho que o Ministério dos Direitos Humanos vem fazendo para garantir esses direitos que estão previstos no Estatuto. O Viver Sem Limites é um deles, né?
0: Exato. A Secretaria Nacional dos Direitos da Pessoa com Deficiência, vinculada ao Ministério dos Direitos Humanos e Cidadania, tem esse papel de ajudar, né, a fomentar aí a construção de políticas públicas para pessoas com deficiência em todo o território. Então, a gente, em diálogo também com outros ministérios, entendendo que a pauta da deficiência, ela é transversal, então a gente dialoga com a cultura, com o esporte, com a saúde, com o trabalho, com a assistência social, enfim, com as diversas áreas que as pessoas acessam, né, no seu cotidiano, para garantir também acessos para pessoas com deficiência. Então, o Viver Sem Limite, ele é construído nessa perspectiva ampla, pensando em eixos. Então, também a gente tem essa divisão em quatro eixos: gestão inclusiva e participativa, enfrentamento à violência, acessibilidade e também promoção de direitos, entendendo aí que esses acessos, eles precisam ser abrangentes e também precisam chegar nos territórios de forma ampla, né? Pensando às vezes naquele município que é pequenininho lá na ponta, mas que também precisa ter uma estrutura de governança aí forte para pessoa com deficiência.
2: Pois é, secretária, a senhora citou um ponto aí que a gente não pode deixar de falar, que são situações de abuso que pessoas com deficiência podem estar sujeitas. O Ministério tem canais para receber denúncias de maus tratos e violência?
0: Sim, o Ministério dos Direitos Humanos faz um trabalho muito importante de acolhimento e encaminhamento dessas denúncias, né, aos órgãos responsáveis, recebendo essas denúncias através do Disque 100, né, o Disque Direitos Humanos, e ali é dado o encaminhamento necessário aos diversos tipos de violações que chegam, né? Infelizmente, a gente tem violências aí que são patrimoniais, pensando em pessoas com deficiência, violências físicas, psicológicas, institucionais, né? O próprio capacitismo é uma forma de violências que origina aí diversas questões muito sérias, né, que precisam ser enfrentadas. Então, a gente tenta, enquanto ministério também, em articulação com outros órgãos de proteção, né, então, Ministério Público, nos estados e nos municípios, também envolver os conselhos de direitos, né, que são muito importantes, para que a gente tenha também junto às defensorias, enfim, todos esses órgãos de acolhimento, de proteção, que possam trabalhar juntos para receber essas demandas.
1: E existe um balanço do Disque 100 sobre os tipos mais comuns de denúncia, o volume dessas denúncias?
0: Então, são diversas denúncias que chegam diariamente. É até difícil falar isso, né? Porque a gente ainda está em um tempo em que violências são comuns, mas acho que exemplificando, assim, até novamente pensar em violência física, pessoas com deficiência, principalmente mulheres, são as que mais sofrem violência física, violência patrimonial. Então, muitas vezes, essa administração, né, do recurso que a pessoa recebe é feita pela família ou pelos próprios companheiros ou cuidadores, que muitas vezes utilizam, né, desses recursos da pessoa de uma forma indevida. Então isso gera violência patrimonial e outras tantas, né, algumas denúncias de violência institucional, pensando nos ambientes aí de ensino, de trabalho, a gente recebe aí de diversas frentes.
2: Bom, nós conversamos com Isadora Nascimento, secretária nacional dos direitos da pessoa com deficiência. Secretária, muito obrigado pela sua entrevista à Voz do Brasil.
0: Muito obrigada.
3: O Pix ganhou novas regras que ampliam as possibilidades de uso da ferramenta.
1: Também reforçam os mecanismos de segurança contra golpes e fraudes.
3: Os detalhes vamos ouvir agora na reportagem de Luana Karen.
4: Entre as medidas de segurança está a que amplia de 30 para 80 dias o prazo que a vítima de um Pix fraudulento tem para recorrer ao banco e tomar as providências. A medida impacta sobretudo comerciantes e varejistas, que às vezes levam um tempo maior para fazer seu fluxo de caixa e identificar o golpe. A economista Carla Bene, professora da Fundação Getúlio Vargas, destaca que o Banco Central também apertou o passo contra golpistas que usam contas de fachada para movimentar o dinheiro.
5: O que eles chamam de contas de passagem ou contas de laranjas, onde entra o dinheiro de uma fraude e ele vai sendo transferido para várias contas, é como se ele se perdesse no meio do caminho. E o Banco Central vai entrar também nesse procedimento com essas contas de passagem e ele também pode vir a fazer bloqueio nessas contas.
4: Chaves de CPFs e CNPJs em situações irregulares com a Receita Federal terão exclusão automática. Outra mudança ressaltada pela economista Carla Bene é que, a partir de 1º de março de 2027, os usuários vão poder anexar diretamente nos aplicativos das instituições bancárias documentos que indiquem a possibilidade de golpe.
5: Você vai poder enviar provas, como áudios, prints e documentos diretamente na contestação para a instituição bancária. É algo importante, porque se você, já sabendo disso, já começa a guardar, digamos assim, as suas provas para os seus pagamentos. E caso aconteça, você pode usar isso daí já dentro do aplicativo a partir do ano que vem.
4: Outra novidade é a permissão para que o cidadão possa cadastrar na conta salário despesas recorrentes para pagamento com Pix automático a partir de julho de 2027. O Banco Central também regulamentou a chamada cobrança híbrida, uma prática já utilizada por algumas empresas e que permite ao consumidor escolher entre pagar uma cobrança por boleto ou por Pix. A medida entra em vigor em fevereiro de 2027 e deve reduzir riscos operacionais e evitar pagamentos indevidos ou em duplicidade. Reportagem Luana Karen.
1: Faltam menos de 2 meses para um momento crucial na vida de milhares de estudantes.
3: As provas do Enem estão marcadas para novembro, este ano com novidades.
1: Entre elas, o aumento nos locais de prova. A repórter Gabriela Noronha tem mais detalhes.
6: Aos 21 anos, o estudante brasiliense João Ferreira vai fazer a prova do Exame Nacional do Ensino Médio pela segunda vez. E para conquistar a sonhada vaga no curso de arquitetura da Universidade de Brasília, ele concilia as aulas presenciais em um cursinho com a rotina de estudos em casa. Para o estudante, o importante é manter a disciplina.
7: Estudar de uma forma orgânica, com organização, que tem um plano de estudo voltado a um aprendizado mais efetivo, efetivo, que funcione melhor para você, do que você simplesmente sentar e pegar para você e falar, ah, vou estudar 4 horas hoje.
6: Assim como João, milhões de brasileiros devem participar desta edição do Enem. As provas serão aplicadas nos dias 8 e 15 de novembro. De acordo com o INEP, instituto responsável pelo exame, mais de 5 milhões de pessoas tiveram suas inscrições confirmadas. No primeiro dia, os estudantes devem responder a 45 questões de linguagens e códigos e 45 de ciências humanas, além da redação. Já no segundo, são 45 questões de ciências da natureza e mais 45 de matemática. O professor de história, Fábio Santos Reis, dá dicas para esta reta final de preparação.
8: Eu acho que para esse momento, levando em conta o tempo que está faltando, o ideal seria, nesse momento, fazer algumas revisões rápidas de conteúdo, revisão teórica, mas nada tão aprofundado, até pelo tempo que a gente tem, e sobretudo focar em resoluções de provas anteriores. Então, eu recomendo que faça as provas do Enem de 2018 para cá.
6: Uma novidade neste ano é a expansão do número de locais de prova com 10 mil novos pontos. Ricardo Cardoso, presidente substituto do INEP, destaca que o exame também será utilizado como instrumento de avaliação do sistema de avaliação da educação básica.
9: Além de organizar o acesso ao ensino superior, além de permitir a certificação dos estudantes, ele também vai permitir a avaliação da qualidade da educação básica. Então, a população ter esse resultado pelo Enem, que é um exame que tem a área de linguagem, ciências humanas, ciências da natureza, matemática e a redação, oferece uma avaliação mais completa, em que o aluno muitas vezes ele está mais mobilizado, mais motivado para fazer a prova. Isso para nós é uma mudança muito importante.
6: Também é a primeira vez que os concluintes do ensino médio na rede pública de ensino foram inscritos automaticamente no Enem, com base nos dados informados pelas redes de ensino. Vale lembrar que as notas do Enem podem ser utilizadas para acesso ao Sistema de Seleção Unificado, SISU, e ao programa Universidade para Todos, o ProUni. A nota do exame também pode ser usada para pleitear financiamento estudantil. Reportagem Gabriela Noronha.
3: E amanhã vamos falar sobre a nova edição da cartilha da redação do Enem 2026.
10: É, nós vamos falar mais sobre a prova e dicas para escrever uma redação nota 1000. Não perca.
3: Elas coletam moluscos e crustáceos em manguezais e praias, acompanhando o ritmo das marés.
10: No Brasil, a maior parte de pescadores artesanais são mulheres e tiram desse ofício o sustento da família.
3: Um mapeamento da Fiocruz quer mostrar onde elas estão, onde estão essas trabalhadoras e suas principais necessidades.
10: É das águas do litoral cearense que a marisqueira Maria do Socorro Miranda, de 44 anos, tira o sustento da família. O trabalho que ela herdou dos pais, às vezes começa antes do amanhecer, acompanhando o ritmo das marés.
11: Eu trabalho 6 horas por dia, caso a maré esteja baixa. Me encontro com as amigas que levam nossos aparelhos de pesca, né? Levo o jereré para botar lá, a gente isca eles e vai esperar pra te ver que se caiu algum siri, alguma coisa dentro.
10: Um levantamento realizado pela Fiocruz em 52 municípios de todas as regiões brasileiras aponta a presença marcante de mulheres na atividade pesquisa.

0: mapeamento vai contribuir para tornar conhecidas as vulnerabilidades desses territórios e aproximar as políticas públicas da realidade de quem vive e trabalha nas águas brasileiras. Como explica a coordenadora geral de inclusão produtiva, enfrentamento à fome e à pobreza do Ministério das Mulheres, Larissa de Santana Passos.
1: Ele junta todos os bancos de dados validados pelo governo, então essas mulheres elas participam de forma ativa, indicando quais são os territórios, né, que elas estão.

resultado completo do levantamento de dados será conhecido em 2027. De acordo com a pesquisadora da Fiocruz, Maria Juliana Moura Correa, outro objetivo do estudo é conhecer os impactos da atividade pesqueira na saúde das trabalhadoras.

0: ministro da Pesca e Aquicultura, Edipo Araújo, comenta sobre o trabalho dessas profissionais.
1: A história de quem trabalha com a pesca artesanal é marcada por lutas e resiliência. Quem ajuda a colocar alimento na mesa de milhões de brasileiros e brasileiras, geralmente tem as águas como a única fonte de sustento.
0: O Brasil tem cerca de 1.700.000 pescadores artesanais, segundo o Registro Geral da Atividade Pesqueira. Desse total, quase 900.000 são mulheres. Reportagem Graziele Bezerra.
2: A Agência Nacional de Vigilância Sanitária aprovou o registro de um novo medicamento para o câncer de mama.
3: O Etkamar é indicado para o tratamento de pacientes adultos com câncer de mama localmente avançado ou em metástase.
2: E também hoje a Anvisa determinou o recolhimento de um lote de outro medicamento destinado ao tratamento de câncer de mama, o Fesgo.
3: A empresa fabricante identificou no mercado unidades deste lote com características divergentes das constantes no medicamento original, o que indica se trata de falsificação.
2: As informações sobre o lote que será recolhido você confere em gov.br/anvisa.
3: E essas foram as notícias do governo federal.
2: A realização da Secretaria de Comunicação Social da Presidência da República.
3: Com produção da empresa Brasil de Comunicação.
2: E agora com as notícias do Poder Judiciário e do Congresso Nacional. Boa noite.
3: Boa noite e até amanhã.

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1: Você vai ouvir agora notícias do Poder Judiciário.
2: STF mantém decreto de Minas Gerais que restringe publicidade de bets.
3: TSE vai lançar nesta terça-feira a ação Violência Política Tem Gênero.
2: STJ admite como prova a gravação feita por consumidor no departamento jurídico da empresa.
3: Boa noite, eu sou Leandro Bezerra.
2: E eu sou Walter Lima.
3: O ministro Flávio Dino do Supremo Tribunal Federal decidiu manter um decreto de Minas Gerais que restringe a publicidade de empresas de apostas de cota fixa, as chamadas bets, e de plataformas de conteúdo adulto em bens públicos estaduais e eventos promovidos ou apoiados pelo Poder Executivo local.
2: O ministro Dino negou o pedido feito pela Associação Nacional de Jogos e Loterias para suspender o decreto.
3: A entidade sustentava que o Estado havia invadido a competência privativa da União para legislar sobre propaganda comercial.
2: Mas o ministro considerou que as restrições se limitam aos meios de comunicação institucional, aos bens e espaços sob responsabilidade do Executivo Estadual e aos eventos promovidos ou apoiados pelo governo de Minas Gerais. Para o ministro, essas medidas fazem parte da autonomia do Estado para administrar seus próprios bens e recursos.
3: O TSE vai lançar amanhã a ação Violência Política Tem Gênero.
2: Essa ação vai marcar o lançamento de iniciativas voltadas ao enfrentamento da violência política contra as mulheres. Fábio Ruas.
4: A ação vai ser amanhã às 5 horas da tarde, no espaço Sepúlveda Pertence, na sede do TSE em Brasília. Vai ter a assinatura de um protocolo de ação conjunta entre o TSE e a Procuradoria-Geral Eleitoral para combater esse crime. O presidente do TSE, ministro Cássio Nunes Marques, e o vice-procurador-geral eleitoral, Alexandre Espinosa Bravo Barbosa, vão participar da ação ao lado de mulheres com atuação reconhecida na vida pública e na defesa dos direitos femininos.
3: O Ministério Público Eleitoral emite 431 manifestações sobre propaganda eleitoral irregular no primeiro mês de fiscalização em Mato Grosso.
2: O objetivo da ação é promover a conscientização sobre as condutas proibidas pela legislação. Kátia Dias.
5: Entre 15 de agosto e 15 de setembro foram emitidas 431 manifestações sobre propaganda eleitoral irregular. Durante a fiscalização, o MP Eleitoral analisou representações, reclamações, pedidos de resposta e apurações relativas a veiculações irregulares de propaganda, tanto na mídia tradicional quanto nas redes sociais.
3: É válida como prova a gravação feita por consumidor dentro do departamento jurídico de empresa, sem consentimento da outra parte.
2: Mas para o STJ, o conteúdo não pode se referir à atividade de advocacia, nem a informações protegidas por sigilo profissional. Fátima Uchoa.
6: Um aluno ajuizou ação contra a instituição de ensino superior devido à oferta e ao posterior cancelamento de curso. A instituição buscou invalidar gravações de conversas feitas pelo consumidor com a diretora e dentro do próprio departamento jurídico, alegando que o local deveria ter a mesma proteção legal dos escritórios de advocacia. A Justiça do Distrito Federal condenou a instituição a pagar quase R$5.000 por danos materiais e R$6.000 por danos morais, considerando a gravação válida. O STJ manteve a decisão. Segundo o relator ministro Raul Araújo, a gravação não tratava de atividade advocatícia, mas de questão administrativa sobre prestação de serviço de ensino.
3: Jornada de trabalho em atividades insalubres é tema de audiência no TST.
2: O debate vai tratar dos limites de uma negociação coletiva nesses casos. Samanta Flor.
7: A discussão é se acordos ou convenções coletivas podem autorizar o aumento da jornada em atividades insalubres sem a aprovação prévia da autoridade competente. O assunto é o tema 149 do TST. A audiência pública foi convocada pelo ministro Douglas Alencar e vai ouvir especialistas, entidades e representantes de categorias afetadas. O entendimento do TST vai orientar o julgamento de processos semelhantes em toda a Justiça do Trabalho.
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3: A você uma boa noite
2: e até amanhã.
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0: sou Humberto Pinheiro e estes são os destaques de hoje do Jornal do Senado, que começa agora. Participantes de sessão especial apontam a importância da inclusão das pessoas com deficiência. Instituição fiscal independente do Senado diverge do governo e alerta para riscos fiscais. Reportagem da Rádio Senado é finalista do prêmio Vladimir Herzog de jornalismo. Boa noite. O Senado celebrou hoje o Dia Nacional de Luta da Pessoa com Deficiência. Especialistas convidados para a sessão especial apontaram a importância da inclusão. Repórter Márcio Maturana.
1: A importância da participação completa das pessoas com deficiência nas atividades sociais precisa ser ressaltada todos os dias. Segundo especialistas que participaram da sessão especial no plenário do Senado, nesta segunda-feira, 21 de setembro, que é o Dia Nacional de Luta da Pessoa com Deficiência. A senadora Damaris Alves, do Republicanos do Distrito Federal, presidiu a sessão.
2: Infelizmente, ainda vemos, de vez em quando, uma iniciativa ou outra para, inclusive, retirar direitos já garantidos. Por isso que um dia nacional como esse precisa, por esta casa e por todas as casas do Brasil, ser comemorado.
1: A sessão especial foi requerida pelo senador Paulo Paim, do PT do Rio Grande do Sul. Ele é autor do Estatuto da Pessoa com Deficiência e do projeto de lei que criou o Dia Nacional de Luta da Pessoa com Deficiência.
3: Eleições 2026.
0: As eleições deste ano têm em disputa 54 vagas para o Senado. Total de 32 senadores tentam a reeleição. Outros 10 disputam o governo de seus estados e um a presidência da República. Repórter Rodrigo Rezende.
4: Nas eleições deste ano, cada um dos 26 estados e o Distrito Federal elegerão 2 senadores. Portanto, das 81 vagas do Senado, 54 estão em jogo para os próximos 8 anos. Dos 54 senadores em término de mandato, 32 tentam a reeleição. 9 senadores que encerram o mandato no final de janeiro de 2027 concorrem a outros cargos: um à presidência da República, um ao governo de seu estado, um para deputado estadual, 2 para deputado federal e 4 como suplentes em chapas que concorrem ao Senado. Já 13 senadores vão encerrar os atuais mandatos em 2027 e não vão concorrer a nenhum cargo. É o caso de Jaime Campos, do União de Mato Grosso.
5: Tenho orgulho da história que eu construí e, sobretudo, tenho esperança no futuro do nosso estado. Cargos passam, mandatos terminam, eleições chegam e vão embora, mas algo que precisa permanecer é o compromisso com o nosso estado.
4: Quem também não disputa a eleição após 40 anos é o senador Paulo Paim, do PT do Rio Grande do Sul.
6: São 40 anos ininterruptos aqui no Congresso Nacional. Uma trajetória construída com diálogo, compromisso e fidelidade às causas do povo brasileiro. Não serei mais candidato ao Senado, mas não saio da política, porque a política está em mim. Ela faz parte da nossa história, da minha alma e da minha forma de enxergar o mundo.
4: Dos 27 senadores que estão no chamado meio de mandato, ou seja, ainda possuem mais 4 anos no Senado, 9 concorrem nestas eleições a governos estaduais. Um senador licenciado concorre ainda à vice-presidência da República.
0: Está pronto para votação na Comissão de Assuntos Sociais um projeto que cria regras para o uso da inteligência artificial na área da saúde. O texto prevê regras de transparência, responsabilidade e supervisão humana nas decisões clínicas. Repórter Patrícia Oliveira.
7: Segundo o Comitê Gestor da Internet no Brasil, 18% dos hospitais e das clínicas brasileiras já utilizam soluções de inteligência artificial. É o caso do uso da IA para acelerar resultados dos exames de coração, como explica a cardiologista Paula Damasco.
8: A gente usa essa inteligência artificial para estar liberando esse laudo, às vezes, com 2 minutos, para que um clínico possa ter um resultado mais real do eletro para conduzir o paciente.
7: Ricardo Sampaio, coordenador do Centro Integrado de IA do Distrito Federal, aponta a redução das filas de espera para o paciente com o uso da tecnologia.
9: Utilizar a inteligência inteligência artificial, seja para um procedimento, seja para uma consulta, seja para um pedido de remédios ou afins, e para que com isso o paciente tenha um retorno mais rápido daquilo que foi solicitado e que ele consiga ser tratado da melhor maneira.
7: A senadora doutora Eudócia, do PSDB de Alagoas, apoia o desenvolvimento de terapias e vacinas contra o câncer com o uso da IA. Um projeto da senadora prevê a utilização da inteligência artificial na saúde pública com regras de transparência, responsabilidade e supervisão humana nas decisões clínicas para proteger os direitos dos pacientes.
10: A implementação de hospitais inteligentes da rede SUS irá beneficiar significativamente o atendimento aos pacientes da rede pública, otimizando os diagnósticos precoces de várias patologias, especialmente as doenças oncológicas.
7: O projeto também prevê a igualdade no atendimento, proteção de dados e informações claras para os pacientes e que profissionais de saúde recebam capacitação para usar a IA. A proposta recebeu relatório favorável da senadora Damaris Alves, do Republicanos do Distrito Federal, e está pronta para votação na Comissão de Assuntos Sociais.
0: O relatório da Instituição Fiscal Independente do Senado apontou diferença entre as projeções do governo e os cálculos da entidade para o projeto do orçamento de 2027. Segundo o relatório, o uso de premissas e parâmetros macroeconômicos distintos pelo executivo pode implicar desequilíbrio fiscal. Repórter Douglas Castilho.
11: Enquanto o Poder Executivo prevê saldo positivo primário de 18,6 bilhões de reais, os cálculos da indicam a perspectiva de um déficit de 86,1 bilhões, um descompasso de 104,8 bilhões de reais entre os dois cenários. Divergências assim afetam diretamente o cumprimento das metas fiscais, indicando, segundo a instituição, a necessidade de segurar gastos. O diretor executivo da IFE, Marcos Pestana, detalhou onde está a diferença entre as duas contas.
12: O governo trabalha com um PIB ano que vem de 2,4%. Aí ficou 1,8. O governo trabalha com uma expansão da massa salarial, que é essencial para calcular as receitas previdenciárias, de mais de 10%. Nós trabalhamos com mais de 7%. Esse acúmulo de diferenciação de parâmetros nos levam a discrepar sobre o resultado primário.
11: Marcos Pestana alerta para novas pressões orçamentárias e despesas não previstas na proposta original, como o recente reajuste de 15% no benefício médio do Bolsa Família.
0: A história de um educador que enfrentou a violência dentro da escola e acabou assassinado é tema de uma reportagem especial da Rádio Senado, que chegou à final do Prêmio Vladimir Herzog de Jornalismo. O trabalho Carlos Mota, A Pedagogia da Coragem, foi produzido pelo jornalista Otávio Augusto Mota e conta a trajetória do próprio pai. A reportagem é de Yasmin Rodrigues.
13: Reportagem que colocou a Rádio Senado entre os finalistas do prêmio Vladimir Herzog nasceu de uma história familiar. O jornalista Otávio Augusto Mota transformou em reportagem a trajetória do pai.
14: A reportagem Carlos Mota, Pedagogia da Coragem, ela apresenta para os ouvintes a trajetória de vida e de luta de um professor aqui do Distrito Federal chamado Carlos Mota. Ele era diretor no Núcleo Rural Lago Oeste e era um líder comunitário, lutava por melhores condições de acesso à escola dos alunos. Então essa reportagem, ela navega um pouco por qual era o ideal de Carlos, qual era a visão de Carlos sobre a educação.
13: O prêmio Vladimir Herzog reconhece trabalhos jornalísticos relacionados à defesa dos direitos humanos e tem uma história ligada à luta pela liberdade de expressão e pela democracia. Para Otávio, no entanto, a indicação vai além do reconhecimento profissional. Representa uma busca por conhecer melhor a história de vida do pai e também serve de alerta para a violência que ainda existe no ambiente escolar. A divulgação dos vencedores está marcada para o dia 30 de setembro, com transmissão ao vivo.
0: Com trabalhos técnicos de Eliseu Caires, o Jornal do Senado fica por aqui. Acompanhe agora as notícias.

0: Crescimento de criança e adolescente.
1: Avança a proposta que regulariza o transporte intermunicipal por taxistas.
0: Menores podem ser proibidos de atuar em propaganda de jogos de azar.
1: Boa noite. Comissão Permanente da Câmara aprovou o projeto de lei que proíbe presença de menores de 18 anos em propagandas de jogos de azar. A repórter Maria Neves tem os detalhes.
2: A Comissão de Previdência, Assistência Social, Infância, Adolescência e Família da Câmara dos Deputados aprovou o projeto que proíbe a participação de menores de 18 anos em publicidade de produtos proibidos para esta faixa etária. A proposta do deputado Túlio Gadelha, do PSD de Pernambuco, menciona expressamente a vedação de crianças e adolescentes em propaganda de loterias e jogos de azar. Como explica a relatora, deputada Meire Serafim, do União do Acre, a legislação estabelece uma série de produtos proibidos para menores de 18 anos, como bebidas alcoólicas, cigarros e outras substâncias que possam causar dependência. As leis também proíbem que crianças e adolescentes participem de jogos de azar. No entanto, nenhuma lei proíbe a participação deles na propaganda desses mesmos produtos, que, conforme ressalta a deputada, podem causar prejuízos graves, principalmente a esse público em formação.
3: A gente vê muitas adolescentes e crianças firmar isso na mente e acontecer esses vários fatores, tragédia que a gente vê no nosso país todo. Né, porque esse jogo de azar, ele acaba induzindo as nossas crianças, nossos adolescentes e fazer o pior.
2: Pela proposta aprovada, pais ou responsáveis de crianças e adolescentes que participarem da divulgação por qualquer meio de jogos de azar ou outros produtos proibidos ficarão sujeitos a multa entre 3.000 e 10.000 reais. Para agenciadores de menores de 18 anos que descumprirem a lei, a multa será multiplicada por 10. Com isso, poderá variar entre 30 e 100 mil reais. Já para as empresas de jogos de azar ou que forneçam produtos proibidos que utilizarem crianças ou adolescentes em peças publicitárias, o valor da multa será multiplicado por 100. Poderá variar entre 300 mil e 1 milhão de reais. Caso haja reincidência na utilização de menores de 18 anos em publicidade de produtos proibidos no período de um ano, o projeto prevê a aplicação das multas em dobro. Segundo Túlio Gadelha, a punição tem função pedagógica. Busca assegurar que os responsáveis entendam a gravidade de suas ações e a responsabilidade que têm ao envolver jovens em atividades perigosas ou inadequadas. Da Rádio Câmara de Brasília, Maria Neves.
4: Economia.
0: Kiko Seleguin, do PT de São Paulo, defende a aprovação de uma lei de proteção da soberania econômica nacional. O objetivo é invalidar no Brasil a aplicação de sanções e restrições comerciais ou financeiras impostas unilateralmente por governos e tribunais estrangeiros.
1: Kiko Seleguin sustenta que empresas e pessoas físicas brasileiras não podem cumprir determinação que não tenha respaldo em tratados aprovados pelo país ou em resoluções da ONU. A medida também impede a rescisão de contratos ou encerramento de contas motivados por sanções internacionais unilaterais.
0: Pedro Lucas Fernandes, do União do Maranhão, quer permitir que fundos constitucionais e o Fundo de Desenvolvimento do Nordeste ofereçam garantias para empréstimos destinados a projetos de infraestrutura. Ele explica que a medida pode facilitar o acesso a recursos para a execução de obras.
1: Para Pedro Lucas Fernandes, a proposta também pode estimular investimentos em áreas como energia, logística e infraestrutura sustentável. Na avaliação do deputado, o aumento dos investimentos pode contribuir para a geração de empregos e o crescimento da renda no Nordeste.
4: Segurança Pública.
0: A Câmara está analisando a criação de uma campanha nacional de prevenção ao desaparecimento de crianças e adolescentes. A reportagem é de José Carlos Oliveira.
5: Projeto de lei em análise na Câmara dos Deputados cria a campanha nacional educativa sobre desaparecimento de crianças e adolescentes. O texto já foi aprovado na Comissão de Segurança Pública com relatório favorável do deputado Sargento Faur, do PL do Paraná.
6: A implementação de campanhas educativas permanentes contribui para disseminar informações úteis, fortalecendo a rede de proteção à criança e ao adolescente. É dever do poder público adotar mecanismos que ampliem a proteção, especialmente diante do crescimento de crimes envolvendo exploração, tráfico de pessoas, aliciamento virtual e outras formas de violência.
5: O relator destaca que a campanha educativa deverá ser realizada principalmente nas escolas públicas e privadas ao longo de todo o ano letivo.
6: O desaparecimento de crianças e adolescentes é uma realidade alarmante no Brasil e exige atuação integrada do Estado, da família e da sociedade. Nesse contexto, a escola desempenha papel fundamental como ambiente de formação, conscientização e proteção social.
5: Estão previstas medidas de orientação em caso de desaparecimento, divulgação dos canais de denúncia e da legislação protetiva, promoção de palestras e elaboração de cartilhas informativas, inclusive com as estratégias de prevenção ao desaparecimento de crianças e adolescentes. A proposta partiu do deputado delegado Éder Mauro, do PL do Pará, inconformado com a sucessão desse tipo de crime no seu estado.
7: No Pará nós temos sumiços de crianças por questões de seitas, por questões de crimes sexuais, principalmente no que envolve embarcações e por questões de tráfico de órgãos. Então, esse socorro através de uma proposta vai procurar socorrer aqueles que não têm a menor condições de se defender.
5: A proposta que cria a campanha nacional educativa sobre o desaparecimento de crianças e adolescentes ainda vai passar por votação nas comissões de educação e Constituição e Justiça. Da Rádio Câmara de Brasília, José Carlos Oliveira.
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9: Educação.
1: Maria do Rosário, do PT, critica a proposta do governo do Rio Grande do Sul de terceirizar a gestão de escolas públicas. Na visão da parlamentar, a medida retira a autonomia das direções escolares e amplia os gastos com empresas privadas.
10: O governo do Rio Grande do Sul decidiu colocar na bolsa de valores para terceirizar a gestão das escolas, tirando das diretoras o controle, o comando, a gestão das escolas. Então, agora, com isso, o governo pretende gastar muito mais dinheiro com empresas terceirizadas do que entrega para a escola, para a direção, para cuidar das paredes, dos banheiros, para limpeza, para organização da vida da escola. Isso é um grande erro.
0: Maria do Rosário também defende a valorização dos profissionais da educação, com a aplicação da lei que reconhece os professores de creches como integrantes do magistério, a realização de concursos públicos e o fim da cobrança previdenciária sobre aposentados da área.
1: Projeto de Eros Biondini, do PL de Minas Gerais, quer garantir a autonomia das escolas confessionais. A proposta assegura às instituições o direito de organizar atividades e celebrações de acordo com suas crenças, respeitados os conteúdos da Base Nacional Comum Curricular.
0: O texto também proíbe sanções e restrições ao repasse de recursos públicos motivadas pelo exercício da identidade religiosa da escola. Eros Biondini avalia que a medida protege o direito dos pais de escolher instituições de ensino alinhadas às próprias convicções.
9: Comissões.
1: A Câmara aprovou a criação de um programa escolar de gestão de resíduos sólidos. A repórter Paula Bittar acompanhou a votação.
9: A Comissão de Constituição e Justiça da Câmara aprovou uma proposta que permite que as escolas da rede pública da educação básica criem programas de redução, reuso e reciclagem de resíduos sólidos. O objetivo é conscientizar a comunidade escolar sobre a importância da gestão ambientalmente adequada de resíduos sólidos. Relator na comissão, o deputado Nicolas Ferreira, do PL de Minas Gerais, considerou o projeto condizente com as disposições constitucionais que determinam a proteção do meio ambiente como competência do poder estatal. Segundo o texto aprovado, os resíduos sólidos gerados na escola que não puderem ser reutilizados deverão ser descartados em recipientes próprios, seguindo a padronização já existente, como azul para papel e papelão e vermelho para plástico. A renda da comercialização dos resíduos sólidos recicláveis será usada na compra de materiais e equipamentos para a escola. A proposta, que permite que as escolas da rede pública da educação básica criem programas de redução, reuso e reciclagem de resíduos sólidos, segue agora para a análise do Senado. Da Rádio Câmara de Brasília, Paula Bittar.
4: Desenvolvimento Regional.
0: A Comissão da Amazônia aprovou o relatório de Zezinho Barbari, do PP do Acre, ao projeto que institui o custo amazônico como critério de ponderação nos repasses federais do Fundeb e do programa Dinheiro Direto na Escola, para aumentar o financiamento da educação básica na Amazônia Legal.
1: O objetivo da proposta é compensar os altos gastos com transporte, energia, logística, entre outros, para diminuir a desigualdade e mitigar o descompasso da educação na Amazônia. De acordo com o relatório de Zezinho Barbari, o Ministério da Educação vai definir os novos valores de repasses.
0: Carlos Gomes, do Republicanos do Rio Grande do Sul, apresentou o projeto que desburocratiza o processo de regularização fundiária no país. A proposta simplifica exigências cartorárias e acelera a entrega de títulos de propriedade rural.
1: O projeto permite a verificação de requisitos por imagens de satélite e documentos em imóveis de até 15 módulos fiscais. Carlos Gomes argumenta que a falta de regularização gera insegurança jurídica no campo e dificulta o acesso a crédito para pequenos e médios produtores.
4: Meio ambiente.
0: Projeto de Mário Eringer, do PDT de Minas Gerais, obriga os centros de processamento de dados a implantarem soluções hídricas próprias para o resfriamento de suas instalações. O texto proíbe que os data centers utilizem água de reservatórios públicos destinados ao abastecimento humano.
1: De acordo com Mário Eringer, o avanço tecnológico e a demanda por inteligência artificial exigem um consumo muito elevado de água, o que gera riscos de desabastecimento. A proposta concede um prazo de até 3 anos para que os empreendimentos se adaptem às novas regras ambientais.
0: Luiziane Lins, da Rede do Ceará, é autora de um projeto que criminaliza o abandono de animais deixados em clínicas e hospitais veterinários após a alta médica. Pela proposta, o tutor que não retirar o animal em até 72 horas após ser notificado poderá responder pelo crime de abandono.
1: Luiziane Lins também propõe que clínicas e hospitais veterinários exibam avisos informando que abandonar animais nesses estabelecimentos é crime. Para a congressista, a medida facilita a responsabilização dos tutores e reforça a proteção aos animais.
4: Transportes.
0: Rodrigo de Castro, do União de Minas Gerais, comemora a inauguração de 2 pontes na BR-356, entre os municípios de Ervália e Muriaé. Segundo ele, as obras aumentam a segurança dos motoristas e reforçam a ligação da Zona da Mata com os estados do Rio de Janeiro e do Espírito Santo.
11: Há muito tempo, todos que passavam ali conviviam com uma situação absolutamente de insegurança, e agora tem uma rodovia muito mais segura com a construção das pontes de Imbaúba e da usina nos municípios de Rosário da Limeira e Ervalha, e graças a um trabalho que eu fiz como parlamentar, acompanhando aí junto aos ministérios, cobrando licitação, cobrando documentação, cobrando dos ministros, cobrando do pessoal do DENIT para que essas obras fossem executadas.
1: De acordo com Rodrigo de Castro, as novas pontes também devem impulsionar o turismo e facilitar o deslocamento da população que utiliza a rodovia para acesso a serviços e ao litoral do Rio de Janeiro e do Espírito Santo.
0: A Comissão de Defesa dos Direitos das Pessoas com Deficiência aprovou o relatório de Paulo Alexandre Barbosa, do PSD de São Paulo, ao projeto que cria a política de acessibilidade veicular sustentável, com carros adaptados de fábrica e abastecidos com tecnologias limpas.
1: Paulo Alexandre Barbosa reformulou a proposta original para incluir o termo veículos eletrificados, como híbridos, elétricos e outras variantes, e permitir o acesso a tecnologias mais baratas. Além disso, ele inclui a expansão dos benefícios para frotas de táxis e transporte coletivo.
4: Trabalho.
0: Avança na Câmara o projeto de lei que regulariza o transporte intermunicipal feito por taxistas. A repórter Silvia Munhato tem os detalhes sobre a medida.
12: A Comissão de Desenvolvimento Urbano da Câmara dos Deputados aprovou o projeto que estabelece condições para que o serviço de transporte individual por táxi em trajetos intermunicipais ou interestaduais não seja caracterizado como transporte irregular de passageiros. O relator, deputado Eudo Rocha, do MDB do Maranhão, exemplificou o que vem acontecendo com os taxistas.
13: Hoje em dia, grande parte das cidades estão conurbadas, ou seja, emendaram uma na outra. Eu dou um exemplo como São Luís. São Luís, a capital do Maranhão, é uma ilha. Dentro dessa ilha tem quatro municípios juntos. Se o taxista leva um passageiro para Raposa, se a fiscalização alcançá-lo, vai multá-lo porque vai ser considerado um transporte clandestino.
12: Com o projeto Transporte Intermunicipal ou interestadual por taxistas, não será considerado irregular se for previamente solicitado por meio eletrônico, aplicativo, telefone ou mensagem. Também o retorno do taxista ao município de origem com passageiro previamente solicitado por meio eletrônico não vai caracterizar captação irregular de passageiros, mas permanecem vedadas a abordagem em via pública, a captação espontânea de passageiros fora da área de autorização e a utilização do serviço isso em desacordo com as normas municipais. O projeto que regula o transporte intermunicipal pelos taxistas ainda será analisado pelas comissões de Viação e Transportes e de Constituição e Justiça. Da Rádio Câmara de Brasília, Silvia Minhato.
4: Homenagem.
1: Ana Paula Leão, do PP, sugere que a Romaria de Nossa Senhora da Abadia, realizada em Minas Gerais, seja reconhecida como manifestação da cultura nacional. O texto autoriza o poder público a criar políticas de fomento para garantir infraestrutura e assistência aos fiéis.
0: Ana Paula Leão explica que a tradição é centenária e mobiliza milhares de pessoas na primeira quinzena de agosto. A deputada ressalta que a Romaria transcende o aspecto religioso para se transformar num espaço de socialização que ajuda a preservar a identidade regional.
1: Está em análise na Câmara projeto de Ribamar Silva, do Podemos de São Paulo, que concede ao município de Osasco o título de Capital Nacional do Trabalho. O deputado sugeriu 19 de fevereiro como data oficial para celebrar a homenagem.
0: Ribamar Silva argumenta que o reconhecimento destaca a importância econômica de Osasco, considerado um dos principais polos industriais, comerciais e de serviços do país. Na visão do parlamentar, a medida valoriza a tradição de trabalho e empreendedorismo do município.
1: Termina agora o Jornal Câmara dos Deputados, produzido pela Rádio Câmara, com trabalhos técnicos de Wellington Teles e apresentação de Luciana Vieira e Val Monteiro. Boa noite.
0: Uma boa noite para você. Fique agora com as notícias do Tribunal de Contas da União.
4: Minuto do TCU.
14: O Tribunal de Contas da União avaliou os pagamentos de benefícios do Regime Geral da Previdência Social feitos em 2025. A fiscalização envolveu mais de 900 bilhões de reais. O TCU concluiu que não houve problemas relevantes nos pagamentos concedidos no ano passado, mas a auditoria encontrou indícios de irregularidades. Cerca de 91 milhões de reais podem ter sido pagos a pessoas que já haviam falecido. Também foram identificados 76 milhões de reais em benefícios que podem ter sido acumulados indevidamente. O tribunal determinou que o Ministério da Previdência e o INSS criem mecanismos para verificar, de forma periódica, se essas concessões continuam regulares. O INSS também deve adotar medidas para evitar o pagamento de aposentadorias por incapacidade permanente a pessoas que estejam trabalhando. Saiba mais em tcu.gov.br.
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0: quadros, participações especiais e para começar bem demais já tem ele, Gabriel Soares. Muito bom dia!
1: Bom dia!
2: Bom dia, Alex! Bom dia, bom dia! Bom dia a todos ligados aqui nesta manhã de fim de semana, no mês de setembro. Eu sou Gabriel Soares, direto da redação, para trazer as comemorações deste fim de semana. Então, vamos começando por sábado, dia 12 de setembro. É o dia do médico urologista. Aí, homenagem aos profissionais especializados no sistema urinário e fundamentais na prevenção e tratamento, principalmente da saúde masculina. Também, sábado é dia nacional da recreação. Dia de brincar, celebrar a importância do lazer, dos jogos e das atividades recreativas para o desenvolvimento das nossas crianças e para o bem-estar de todas as idades, né? Importante. Ó, domingo 13 de setembro é o dia do agrônomo. Reconhecimento aí a esses profissionais que unem ciência, tecnologia.

tecnologia e paixão pela terra para impulsionar a agricultura, melhorar as colheitas e alimentar o país. É também dia do programador. Uma salva de palmas aí aos magos dos computadores e da internet. São eles que escrevem os códigos que fazem os nossos aplicativos, sites e toda a tecnologia moderna funcionarem. É.

0: Agora vamos para as cidades que estão comemorando mais um ano de fundação neste final de semana. Sábado, dia 12, é dia de Xorroxó, na Bahia. Ipameri, em Goiás. Tuntum, no Maranhão. Castelo do Piauí, no Piauí. Canoinhas, em Santa Catarina. E Jaguariúna, em São Paulo. Domingo, dia 13, é dia de São João do Jaguaribe, que fica no Ceará. Tem também Machado e Rio Novo, ambas em Minas Gerais. Uruará, que fica no Pará. Caetés, que fica em Pernambuco. E no Paraná, tem Mercedes, Quatro Pontes e São Manuel do Paraná. E Colorado, que fica no Rio Grande do Sul. Meus parabéns aí a todos os moradores destas cidades que estão comemorando mais um ano de fundação neste fim de semana. E parabéns a você, nosso ouvinte querido, comemorando seu aniversário nesse sábado ou domingo, 12 e 13 de setembro. Ah, receba o nosso abraço. Agora é contigo, Alex. Boa programação aí, um ótimo fim de semana e até a próxima oportunidade por aqui. Valeu!
1: Esse foi Gabriel Soares e as comemorações do dia. Valeu, Gabriel. Maneva, pé na areia, abrindo por aqui a nossa primeira sequência.

0: Mari Fernandes, Choro, Gelo e Gin, fechando a sequência. Tivemos ainda Hugo Henrique com Luana Prado, Dona do Mel, Leandro e Romário com Ícaro e Gilmar, Corações Egoístas. Já já tem mais, acorda aí pra você. Rapidinho a gente volta.
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0: Rotina Fit. Viva a vida muito mais leve.
1: No treinamento de força, a qualidade do movimento sempre deve superar a quantidade de peso. Colocar uma carga muito pesada em um aparelho e fazer um movimento muito curto não desenvolve o músculo plenamente. O que realmente promove o ganho de massa é a amplitude. É muito melhor reduzir a carga e executar o exercício de ponta a ponta, sentindo o músculo esticar por completo e contrair até o final.
0: Rotina Fit. Viva a vida muito mais leve.

0: Jota Quest com Matheus Bala fechando a sequência, de volta ao novo versão remix ainda, né? Tivemos também Som BR na sequência, Mumuzinho, Laura com Canetaria, Henrique Juliano e muito mais, né? Se liga aí que já já tem muito mais pra você aqui no Acorda Aí, hein? Rapidinho a gente volta.
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2: Opa, Minuto da Tecnologia com ele, Diego Elias, trazendo as novidades sobre tecnologia. Chega pra cá, Diego.
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3: Olá, bom dia a todos que estão ligados aqui em mais um fim de semana no mês de setembro. Vamos à informação. A rede social Threads, focada em textos e criada pela Meta, está testando novas ferramentas para atrair produtores e ouvintes de podcasts. A grande novidade em fase de testes é um recurso capaz de gerar automaticamente a transcrição de trechos de áudio publicados na plataforma. Com isso, os usuários poderão acompanhar o conteúdo e ler o que está sendo dito nos programas, mesmo se estiverem navegando pelo aplicativo com o celular no silencioso. Segundo a direção da plataforma, a equipe está experimentando diversas opções para facilitar o compartilhamento e a divulgação de conteúdos em áudio. Embora ainda não haja uma data oficial para o lançamento definitivo da ferramenta para todo o público, o investimento mostra o esforço do Threads em se tornar um espaço cada vez mais atrativo e completo para os criadores de conteúdo da internet. Tá aí, Alex, a informação deste fim de semana. Volto com você, um grande abraço.
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2: Valeu, Diego Elias, muito bom dia. Agora tem música, vamos abrindo mais uma sequência pra você nesse finalzão de semana.